0: contratar os serviços. A lista inclui profissionais de diferentes áreas, como explica o ministro do Empreendedorismo, da Microempresa e da Empresa de Pequeno Porte, Paulo Henrique Pereira.
1: É a possibilidade de uma escola contratar o pedreiro, o pintor do bairro, que às vezes tem a filha ou o filho estudando na escola, para fazer o serviço público, ao invés de mandar esse dinheiro para uma grande empresa. É um hospital que vai comprar comida de um produtor local, ou uma agência do Banco do Brasil que vai buscar lá a cozinheira para fazer um evento, que é uma empreendedora local, deixando o dinheiro nos territórios, nas localidades.
0: E olha, para participar, o MEI e microempresas devem acessar a plataforma com a conta gov.br, informar o CNPJ, realizar o cadastro no sistema de cadastramento unificado de fornecedores e, quando necessário, selecionar os serviços que oferecem. A partir daí, eles poderão enviar propostas para oportunidades disponíveis em seu município ou região. E a contratação é realizada toda de forma digital e pode ser concluída em até 5 dias após a publicação da demanda pelo órgão público. A secretária-geral do Ministério da Defesa, Sinária Wagner Fredo, conta como o sistema auxilia a contratação de serviço nas Forças Armadas.
2: Há uma conexão com os fornecedores locais para serviços de pequena monta. Então, a partir desse valor, que são aquisições até 13 mil, são feitas essas contratações. E hoje, dessas 390 unidades cadastradas, 148 já fizeram pelo menos uma aquisição.
0: E olha, a plataforma e o formulário de cadastro para fornecedores e órgãos públicos estão disponíveis no endereço oficial contratamaisbrasil.sistema.gov.br. Luciano.
3: Muito obrigada, Gabriela Noronha, pelas informações ao vivo aqui na Voz do Brasil.
4: O governo federal publicou no Diário Oficial resolução que define os segmentos que têm direito a crédito pelo Plano Brasil Soberano.
3: Tem direito a solicitar empréstimos ao BNDES, Banco Nacional de Desenvolvimento Econômico e Social, exportadores afetados pelas tarifas extras impostas pelos Estados Unidos e companhias e fornecedores que estão sofrendo com os conflitos no Oriente Médio.
4: Também podem acessar os recursos, projetos industriais e tecnológicos nas etapas de lavra associadas a beneficiamento, refino ou transformação de minerais.
3: E ainda produtores de fertilizantes e setores industriais de relevância para a balança comercial brasileira.
4: Quem usa o pedágio eletrônico nas rodovias, aquele que você passa sem parar na cancela e efetua o pagamento depois, agora pode acompanhar seus registros por aplicativo.
3: Em um só local será possível conferir as passagens em pedágios, os valores e até dar uma entrada em contestação.
5: O pedágio eletrônico, chamado de Free Flow, permite a passagem de veículos pelos pontos de cobrança sem a necessidade de parada em cancelas ou cabines fiscais. E a partir de agora, o motorista que usa esse sistema vai poder consultar todos os registros de passagem por meio do aplicativo CNH do Brasil, que tem mais de 81 milhões de usuários. Será possível consultar registros nas rodovias que utilizam o sistema, sejam elas federais ou estaduais. O ministro dos Transportes, Jorge Santoro, deu detalhes sobre a plataforma.
6: Qualquer pessoa pode consultar as suas passagens nos portos de Free Flow no país inteiro. Com o aplicativo, ela vai ter a noção exata se passou ou não passou, quando ela passou, em qual rodovia ela passou. Agora ele tem um órgão oficial, que é a Senatran, que diz, ele passou ali realmente. Ah, mas eu não passei. Então ele vai lá no aplicativo, ele pode fazer a contestação. Eu não passei, não concordo com aquela cobrança. Até nisso o aplicativo é mais moderno.
5: Hoje, 14 concessionárias já estão integradas à plataforma. O aplicativo envia notificações sobre a cobrança e o motorista tem até 30 dias para pagar pela passagem no pedágio. Mas atenção, o pagamento não é feito pela plataforma. O CNH do Brasil direciona o usuário ao canal disponibilizado pela concessionária. Reportagem Luciana Colares de Holanda.
4: Parentes de desaparecidos contam com a tecnologia para ajudar na localização dessas pessoas.
3: Em todo o país, postos de coleta de DNA do Ministério

0: da Justiça e Segurança Pública estão preparados para receber os familiares que ainda não tenham doado material genético.
1: A doação é simples e aumenta as chances pela busca da pessoa que desapareceu.
2: São 342 postos de coleta disponíveis em todo o país. A coleta é uma forma de ampliar as chances de identificação de pessoas desaparecidas. O secretário nacional de Segurança Pública, Chico Lucas, explica que o DNA do familiar é incluído em bancos de perfis genéticos e pode ser comparado com materiais de pessoas encontradas vivas ou mortas cuja identidade ainda não foi confirmada.
3: Existe, então, um universo de pessoas que ainda possam ser identificadas. Por quê? Porque muitas vezes os parentes não vão atrás, os parentes não sabem. A amostra só pode ser usada para fins de localização de desaparecidos, porque a pessoa pode ter receio de ser, por exemplo, comparado com um criminal. Então, essa identificação não serve a fins criminais, só civis.
2: Desde 2021, foram 815 identificações de pessoas desaparecidas através dos bancos de DNA. A recomendação é que participem da campanha, preferencialmente familiares biológicos diretos, pai ou mãe, filhos ou irmãos da pessoa desaparecida. Menores de idade também podem participar, acompanhados e autorizados por um responsável. A coleta é simples, feita com um cotonete ou uma pequena esponja na parte interna da bochecha. Não é necessário estar em jejum. Simone de Jesus, da Coordenação de Políticas sobre Pessoas Desaparecidas do Ministério da Justiça, defende que o procedimento ajuda na identificação.
4: Quem tem um familiar desaparecido, que doe seu material, que isso é uma possibilidade muito importante de poder resolver e ter uma resposta numa situação que a gente sabe que é tão desesperadora para todos os familiares.
2: Quem já forneceu DNA em campanhas anteriores não precisa repetir o procedimento. O perfil continua armazenado e pode ser comparado em novos registros. O familiar deve procurar os postos indicados pelo Ministério da Justiça, munidos de documento de identificação, o memorando de encaminhamento da delegacia e, se possível, documentos da pessoa desaparecida. Reportagem Pablo Mundim.
0: Os endereços dos postos de coleta podem ser consultados em gov.br/MJ.
1: Escuta, acolhimento e orientação a mulheres em situação de vulnerabilidade.
0: A partir de hoje serão disponibilizados 100 mil teleatendimentos a elas pelo SUS.
1: Conheça os detalhes na reportagem de Graziele Bezerra.
5: O serviço é voltado a mulheres em situação de violência, mães atípicas e mulheres que cuidam de familiares com deficiência ou doenças raras. A expectativa é realizar até 100 mil teleatendimentos por mês a partir desta segunda-feira. As consultas poderão ser agendadas via Meu SUS Digital, como explica a secretária de Atendimento Especial da Saúde do Ministério da Saúde, Ana Luísa Caldas.
6: Essa oferta de maneira remota, de maneira na palma da mão, para a gente facilitar e, de fato, conseguir superar algumas barreiras de acesso. A gente sabe que a gente ainda não consegue ter a capilaridade que a gente gostaria de ter de serviços especializados em todos os territórios nacionais. Então, por que não utilizar também da saúde digital, atendimento remoto, a favor e em prol dessas pessoas no território?
5: Para agendar um atendimento, basta acessar o aplicativo Meu SUS Digital com a conta gov.br, selecionar a opção Acolhe Mais e realizar o cadastro. Em até 24 horas, a paciente receberá o contato da equipe do SUS para escolher a data e o horário da consulta. Cada usuária poderá realizar até 10 sessões, com possibilidade de realizar um novo ciclo quando necessário. Especialistas em saúde mental foram capacitadas para identificar situações de risco em que a paciente esteja, como explica o ministro da Saúde, Alexandre Padilha.
7: Começa com a psicóloga, combinando com aquela mulher, qual que é a palavra que você pode usar como código para interromper a consulta, se você se sentir em situação de risco, se o agressor passar por aqui, entrar por aqui, né? O papel vai ser acolher e buscar construir um conjunto do cuidado junto ali com o município, junto com a rede local, com as potências que a rede local tem, né?
5: Ao final das sessões, a mulher poderá ser encaminhada para a continuidade do cuidado em um centro de atenção psicossocial ou em um outro serviço da rede. O teleatendimento está disponível de segunda a sexta-feira, das 8 da manhã às 8 da noite, e aos sábados, das 8 da manhã às 2 da tarde. Reportagem Graziele Bezerra.
0: E uma ferramenta digital ajuda quem deseja se livrar do vício em bebidas alcoólicas.
1: Disponível no Meu SUS Digital, o Modera Brasil disponibiliza testes, dicas e informações e pode recomendar o usuário a procurar ajuda médica.
0: O tratamento para o alcoolismo está disponível no Sistema Único de Saúde.
8: Davi Alves de Souza, morador de Brasília, é filho de um pai alcoólatra e perdeu a mãe aos 7 anos de idade. Ele conta que encontrou na bebida uma forma de preencher o vazio deixado pela mãe. Aos 42 anos, decidiu buscar ajuda para abandonar a dependência.
9: Pedi trabalho, pedi esposa, falei assim, eu não quero mais, eu acho que eu vou conseguir, eu tenho certeza que eu vou conseguir.
8: Dados do Ministério da Saúde apontam que cerca de 20% dos brasileiros com mais de 18 anos ingerem pelo menos 6 doses de álcool em uma única ocasião. O consumo excessivo é um dos principais fatores de risco para diversas doenças. Também provoca prejuízos emocionais e sociais, como lembra a gerente do Centro de Atenção Psicossocial, Álcool e Outras Drogas de Samambaia, Gabriele Tereza de Jesus.
10: Normalmente a família chega um momento que não quer mais, nem os filhos, nem a esposa, então eles vêm na questão do trabalho, deixam de ir ao trabalho ou perdem o emprego, ficam em situação de rua.
8: A ferramenta Modera Brasil, disponível no Meu SUS Digital, oferece meios de prevenção ao uso exagerado de bebidas alcoólicas. O aplicativo permite ao cidadão avaliar o padrão de consumo e recomenda, quando necessário, procurar os serviços da rede pública de saúde. O Modera Brasil foi desenvolvido pela Universidade de São Paulo em parceria com o Ministério da Saúde. Como explica a secretária de Atenção Primária à Saúde, Ana Luísa Ferreira Caldas.
11: O aplicativo ele vem como uma ferramenta de autocuidado apoiado para fazer a avaliação do nosso consumo alcoólico enquanto cidadãos, mas também traz diversas ferramentas dentro do próprio aplicativo para educação e saúde, traz o consumo, né, de quanto que custa esse consumo alcoólico que as pessoas acabam utilizando na sociedade de maneira geral, exatamente para a gente poder fazer promoção da saúde, levar o autocuidado apoiado e conhecimento técnico baseado em evidência para a população se sentir também segura com as informações na palma da mão.
8: E para quem precisa de ajuda para enfrentar problemas relacionados ao consumo de álcool, a Unidade Básica de Saúde é a primeira porta de entrada para o cuidado no SUS. As equipes orientam como reduzir ou interromper o consumo e oferecem ainda tratamento de saúde para doenças associadas ao uso de bebidas e, quando necessário, encaminham para um atendimento especializado nos Centros de Atenção Psicossocial, Álcool e Outras Drogas, CAPES. Reportagem Cleide Lopes.
1: A vacinação de crianças e adolescentes menores de 15 anos segue em todo o país até 1º de setembro dentro da campanha nacional de multivacinação.
0: Pais e também responsáveis devem procurar uma unidade de saúde e levar a caderneta de vacinação em papel ou pelo Meu SUS Digital para conferir se há doses em atraso e manter a proteção contra mais de 20 doenças.
1: No último sábado, o Dia D reforçou a mobilização com atendimento em unidades de saúde, pontos móveis e espaços públicos.
12: Em Brasília, o servidor público Daniel Moreira aproveitou o dia de folga para atualizar a caderneta de vacinação dos filhos.
13: Eu trouxe as crianças para verificar se a cobertura vacinal estava adequada, se não. E aproveitei e também verifiquei se as minhas vacinas estavam em dia.
12: Famílias inteiras reservaram o sábado para ficar em dia com a saúde. Unidades básicas de todo o país abriram as portas para a campanha de multivacinação. O ministro da Saúde, Alexandre Padilha, falou da importância da vacina.
14: Vocês, pais e mães atuais, só não têm paralisia infantil, só não tiveram meningite, só não tiveram sarampo, porque um dia o seu pai e a sua mãe saiu de casa e te levou para vacinar. Hoje a vacina está o ano inteiro lá. Se tiver dificuldade de levar na unidade de saúde, faz uma autorização para tomar a vacina na escola, que as equipes de saúde da família de todo o país vão até as escolas vacinar as crianças. Então tem toda a oportunidade para vacinar, manter sua criança protegida.
12: Por causa do surgimento de um surto de sarampo em vários países das Américas, a vacinação contra a doença está sendo reforçada, como destacou o ministro Alexandre Padilha.
14: Quem é de São Paulo, São Bernardo e Guarulhos, são três cidades que hoje têm pouco mais de 20 casos identificados desde o começo de julho, precisa tomar a vacina do sarampo, mesmo se achar que está com a caderneta atualizada.
12: O dia D de vacinação também atraiu idosos e gestantes aos postos de vacinação. Foi o caso da aposentada Dalva Dourado.
15: Sem as vacinas, né, como que a gente vai se livrar das epidemias, das doenças? Tem que vacinar.
12: Já a bancária Ana Paula Medeiros trouxe o filho e acabou também sendo vacinada.
16: Eu tomei três, todas que estavam em atraso, e aí agora já está tudo em dia.
12: A pequena Maria Clara de Andrade, de 10 anos, resumiu bem o sentimento de estar imunizada.
17: Se você pegar uma doença, pode ser pior do que vacinar, bem pior.
12: A campanha segue até o dia 1º de setembro com a oferta de 20 vacinas do calendário nacional. A estratégia protege contra doenças graves como meningite, tuberculose, hepatite e cânceres associados ao HPV. Reportagem Luana Karen.
0: Já está disponível para consulta o quarto e último lote da restituição do Imposto de Renda 2026.
1: O valor pode ser creditado na conta do contribuinte até o dia 31 de agosto.
0: A consulta ao lote pode ser feita no portal ou no aplicativo da Receita Federal.
18: A consulta ao quarto lote de restituição do Imposto de Renda à Pessoa Física de 2026 começa nesta segunda-feira, dia 24 de agosto. O lote também inclui restituições residuais de anos anteriores. São 521.935 restituições, que somam quase R$1.240.000,000. O crédito será realizado em 31 de agosto e é feito somente em conta do titular da declaração. Entre os beneficiados estão contribuintes com prioridade legal, como idosos, pessoas com deficiência ou doença grave e contribuintes cuja a principal fonte de renda seja o magistério. A consulta pode ser feita no portal da Receita Federal, gov.br/Receita Federal, em Meu Imposto de Renda e depois em Consultar Minha Restituição. Também é possível verificar a situação pelo aplicativo da Receita Federal. Se houver pendências na declaração, o contribuinte pode corrigir as informações por meio de uma declaração retificadora. Dilson Santa Fé, para a Voz do Brasil.
1: Foi apresentada esse mês a versão atualizada de uma publicação com o mapeamento de riscos para a prevenção de desastres naturais no país.
0: O texto traz avanços científicos e técnicos das últimas décadas, desde a obra original publicada em 2007.
1: O objetivo é apoiar os municípios na elaboração de planos, projetos e obras de redução de riscos diante dos impactos trazidos pelas mudanças climáticas.
0: Entre elas, o fenômeno do El Niño, que traz impactos como chuvas acima da média na região sul e seca e calor acentuados na porção norte.
1: Foi o que apontou Rodolfo Moura, diretor do Departamento de Mitigação e Prevenção de Risco do Ministério das Cidades.
19: Só é possível atuar nos desastres se a gente conhece o risco. No momento que a gente está vivenciando agora, de crise climática, de possível intensificação dos processos com El Niño que se avizinha. Então a gente entende que é um documento que pode já surtir efeito como um documento que pode trazer ações de prevenção de norte a sul do Brasil.
0: A publicação está disponível no site gov.br/cidades.
1: A música brasileira e suas partituras agora na internet.
0: Um espaço onde notas, acordes e melodias que fazem parte da nossa história estão a um clique de distância.
1: O novo portal de partituras amplia o acesso a esse patrimônio musical, colaborando também para o ensino musical brasileiro.
20: Chico Buarque, Tom Jobim, Hermeto Pascoal, nomes da música brasileira que agora tem partituras de suas composições reunidas na plataforma online Partituras Brasileiras. A diretora do Centro de Música da Fundação Nacional de Artes, FUNARTE, Eulícia Esteves, explica o que é possível encontrar no site.
3: partituras do nosso cancioneiro popular, partituras de música de concerto, de compositores brasileiros, ou seja, é uma plataforma de partituras de compositores nacionais, para várias formações, para orquestras, para bandas e para instrumento solo também.
20: O acervo contempla materiais voltados ao ensino musical. Além das partituras, é possível também conhecer obras da música brasileira em formato digital. Na plataforma, o usuário pode pesquisar em itens como catálogo geral, ensino musical e Bienal da Música Brasileira Contemporânea. Eulícia Esteves, da Funarte, destaca quem pode usar o material.
3: Músicos, professores, pesquisadores, amantes da música brasileira de uma forma geral.
20: A plataforma vai permitir o aumento gradual do acervo, como explica o músico, pesquisador e professor Renato Borges.
21: Porque já existe uma quantidade razoável de repertório que é disponibilizado, né, em projetos digitais a tendência é que essa quantidade vai aumentar com o passar do tempo.
20: A pesquisa da partitura pode ser feita pelo nome do compositor, título da obra e formação instrumental, como banda marcial, por exemplo. Também é possível pesquisar por diferentes instrumentos e tipos de voz, como soprano e tenor. O endereço da plataforma é partiturasbrasileiras.funarte.gov.br. Reportagem, Márcia Fernandes.
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0: A lista de espera do programa Universidade para Todos, o ProUni, para o segundo semestre do ano, recebe manifestações de interesse nos dias 26 e 27 de agosto, quarta e quinta-feira.
1: Podem participar os candidatos que não foram pré-selecionados nas chamadas anteriores e aqueles que não conseguiram vaga por falta de formação de turma.
0: O processo é gratuito e deve ser feito pelo Portal Único de Acesso ao Ensino Superior.
1: E essas foram as notícias do governo federal.
0: Uma realização da Secretaria de Comunicação Social da Presidência da República.
1: Com produção da empresa Brasil de Comunicação.
0: Fique agora com as notícias do Poder Judiciário e do Congresso Nacional. Uma boa noite.
1: Boa noite para você. Até amanhã.
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25: Supremo inicia audiência pública para debater a constitucionalidade de dispositivos da lei antifacção.
26: TST discute o controle do uso de banheiro no trabalho.
25: STJ decide que judiciário só pode determinar tratamento pelo SUS no exterior em situações excepcionais.
26: Boa noite, eu sou Arthur Filho.
25: E eu sou Walter Lima.
26: O Supremo iniciou hoje uma audiência pública para debater a constitucionalidade de dispositivos da lei antifacção.
25: Ao todo, 48 expositores foram admitidos para apresentar argumentos técnicos sobre dispositivos da nova legislação, que são questionados em 4 ações diretas de inconstitucionalidade em tramitação na corte.
26: Oficialmente denominada Marco Legal do Combate ao Crime Organizado, a lei que entrou em vigor em março alterou o Código Penal, o Código de Processo Penal e outras leis penais.
25: O texto define como facção criminosa o agrupamento de pelo menos 3 pessoas que empreguem violência, grave ameaça ou coação para exercer controle territorial ou social, intimidar a população e autoridades ou atacar serviços estruturais essenciais. A audiência será retomada amanhã pela manhã e se estende na parte da tarde.
26: Judiciário só pode obrigar o SUS a custear tratamento médico no exterior em casos excepcionais, como comprovação de que não há tratamento eficaz disponível no Brasil.
25: Para o STJ, o direito à saúde não garante acesso à melhor tecnologia médica disponível no mundo. Fátima Uchoa.
27: Com esse entendimento, a segunda turma do STJ manteve a negativa do TRF4 para que a União custeasse o transplante intestinal e o tratamento de uma menina de 11 anos em hospital dos Estados Unidos. O ministro relator Marco Aurélio Belize explicou que havia dados técnicos sobre hospitais brasileiros habilitados para o referido transplante. O ministro também ressaltou que a proteção integral assegurada a crianças e adolescentes não afasta a necessidade de observar os critérios técnicos à organização do SUS e a igualdade na distribuição de recursos, devendo a proteção integral ser harmonizada com a sustentabilidade do sistema e com as escolhas legítimas de política pública.
26: O TST faz audiência pública nesta terça-feira para debater o controle e a limitação do uso de banheiro por empregados durante o trabalho.
25: O assunto diz respeito principalmente a setores específicos como teleatendimento e frigoríficos. Simone Moura.
2: Para muitos trabalhadores, o tempo de trabalho é tão cronometrado que é difícil até ir ao banheiro durante o serviço. Mas essa é uma necessidade básica de qualquer pessoa. Por isso, o assunto virou tema de audiência aqui no TST. O Tribunal Superior do Trabalho quer ouvir trabalhadores, empresários, médicos, para discutir a possibilidade de acordos e convenções coletivas flexibilizarem regras relacionadas ao uso de banheiros em atividades como teleatendimento e frigoríficos. A audiência será realizada às 14h desta terça-feira na sede do TST, com transmissão ao vivo pelo canal do Tribunal no YouTube.
26: Participação dos eleitores é destacada pelo presidente do TSE durante eleição simulada no Maranhão.
25: O teste reuniu mais de 1000 eleitores e reproduziu as condições de uma eleição real. Vitor Struck.
4: A participação dos eleitores é fundamental para garantir a força e a legitimidade da democracia. A avaliação é do presidente do TSE, ministro Cássio Nunes Marques, que acompanhou uma eleição simulada em Paulino Neves, no Maranhão. A iniciativa, promovida pelo TRE do Maranhão, é acompanhada pelo TSE. Funcionou como um ensaio para as eleições gerais de 2026. A simulação reproduziu as etapas de uma eleição real, desde o primeiro voto até a emissão do boletim de urna no fim do dia. Técnicos e observadores do TSE acompanharam a operação. Segundo o presidente do tribunal, o uso da tecnologia na justiça eleitoral tem como objetivo garantir que a vontade do eleitor seja registrada de forma exata, transparente e segura.
5: A tecnologia, para essa justiça especializada, nunca representou um fim em si mesmo, mas sim o meio pelo qual garantimos que a vontade do eleitor seja registrada de forma exata, transparente e inviolável.
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26: A você, uma boa noite.
25: E até amanhã.
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1: Eu sou Paula Groba.
2: E eu sou Ricardo Nakaoka.
1: E estes são os destaques de hoje do Jornal do Senado, que começa agora.
2: Fim da escala 6x1 é defendida em sessão de homenagem ao Tribunal Superior do Trabalho.
1: PEC com mudanças na segurança pública chega ao Senado.
2: Campanha mobiliza familiares de desaparecidos para coleta de DNA.
1: Boa noite.
2: Boa noite.
1: O mundo do trabalho mudou, os desafios também. A inteligência artificial, a automação e as plataformas digitais estão transformando profissões, jornadas e relações entre trabalhadores e empregadores. Em meio a tantas mudanças, velhos problemas permanecem, mas ganham novas formas.
2: Uma sessão especial do Senado celebrou nesta segunda-feira os 80 anos do Tribunal Superior do Trabalho. Durante o evento, parlamentares e representantes da Justiça Trabalhista defenderam o fim da escala 6x1 e o combate à precarização no mercado laboral. A repórter Marcela Diniz traz os detalhes.
3: Em 1946, o então Conselho Nacional do Trabalho passou a integrar oficialmente o Poder Judiciário e a se chamar Tribunal Superior do Trabalho. De lá até hoje, muita coisa mudou nas relações entre patrões e empregados. Terceirização, trabalho intermitente e outros tipos de contrato que não abrangem direitos que eram consagrados em outros tempos, como férias remuneradas e auxílio-doença. A tecnologia também impactou o mundo laboral. Diante dessa realidade, a Justiça do Trabalho precisa compreender os novos cenários e assegurar proteção ao elo mais fraco, o trabalhador. O presidente do TST, ministro Luiz Felipe Vieira de Melo Filho, comentou esse desafio.
4: A inteligência artificial, a automação, a economia digital e o trabalho intermediado por plataformas já fazem parte da realidade de milhões de pessoas. A própria noção de tempo e local de trabalho passa por profundas mudanças. A velha exploração do trabalho assume novas faces e desafia, cotidianamente, o mistério de distribuir justiça social.
3: O senador Paulo Paim, do PT do Rio Grande do Sul, defendeu que o Congresso aprove leis que garantam proteção trabalhista e o direito de viver para além do trabalho.
5: É urgente que o Brasil ponha o fim da escala 6x1 e promova a redução da jornada de trabalho para 40 horas semanais sem redução salarial. Isso é modernizar as relações de trabalho.
3: Ministros do TST já defenderam publicamente a aprovação da proposta de emenda à Constituição que acaba com a escala 6x1 e reduz a jornada máxima para 40 horas semanais. A PEC está na Comissão de Constituição e Justiça do Senado.
1: O Senado analisa o projeto de lei que torna obrigatória a realização do teste do bafômetro ou exames toxicológicos para todos os condutores envolvidos em acidentes de trânsito.
2: A proposta também estabelece que o crime de homicídio culposo ao volante sob efeito de álcool ou drogas seja inafiançável. A reportagem é de Bruno Lourenço.
6: O projeto torna obrigatória a testagem de alcoolemia ou de outras substâncias psicoativas em motoristas envolvidos em sinistros. O autor, senador Fabiano Contarato, do PT do Espírito Santo, que já foi delegado, afirma que a medida busca evitar dúvidas na perícia e agilizar a identificação de casos de embriaguez logo após a ocorrência.
7: O que o projeto faz é que, em estado flagrancial, ele vai ser preso em flagrante. Aí o juiz, na audiência de custódia, é que vai avaliar se ele vai manter a prisão em flagrante ou se ele vai converter a prisão em flagrante preventivo.
6: Além da testagem compulsória, a proposta veda a concessão de fiança nos casos em que o motorista alcoolizado ou drogado causar a morte de outra pessoa. A medida já foi aprovada na Comissão de Segurança Pública.
1: E a segurança pública pode ganhar novas regras diretamente na Constituição. A chamada PEC da Segurança Pública começa a avançar no Senado após ser enviada à Comissão de Constituição e Justiça. Entre outros pontos, a proposta prevê maior integração das ações de segurança entre União, estados e municípios.
2: Com a escolha de um relator, o texto poderá entrar na fase de discussão. Os detalhes com o repórter Herman Kulitz.
8: A chamada PEC da Segurança Pública busca modificar a Constituição com o objetivo de combater com mais rigor o crime organizado, de ampliar a atuação da Polícia Federal, de criar polícias municipais, de aumentar os recursos para a segurança pública e para o sistema penitenciário, além de trazer outras medidas que ajudem no enfrentamento da criminalidade. Como destacou o relator da proposta, senador Rogério Carvalho, do PT de Sergipe.
9: Para que a gente possa aprovar definitivamente uma emenda constitucional que defina claramente o financiamento do sistema prisional brasileiro, que a gente possa integrar os órgãos de segurança pública, municipais, estaduais e federal, que a gente possa integrar as inteligências e com isso ter mais financiamento e mais gestão da segurança pública, responsabilizando todos os entes federados e assim garantir ao povo brasileiro o direito à segurança, à liberdade de ir e vir.
8: Após análise na comissão, o texto poderá seguir para o plenário do Senado, onde precisará de pelo menos 49 votos favoráveis em 2 turnos para ser aprovada.
1: E familiares de pessoas desaparecidas podem procurar até a próxima sexta-feira pontos de coleta em todo o país para fornecer o material genético.
2: O DNA poderá ser comparado com bancos de dados e auxiliar na identificação e localização de desaparecidos. Repórter Rodrigo Rezende.
10: Até a próxima sexta-feira, 28 de agosto, familiares de pessoas desaparecidas podem entrar em contato com as secretarias de segurança dos 26 estados do país e do Distrito Federal para que profissionais façam a coleta de DNA e outros materiais que permitam o auxílio na busca pelos desaparecidos. A presidente da Comissão de Direitos Humanos do Senado, senadora Damaris Alves, do Republicanos do Distrito Federal, afirma que a situação é urgente.
11: A Comissão de Direitos Humanos tem dado uma atenção especial porque hoje no Brasil nós estamos com mais de 100 mil pessoas desaparecidas e mais de 55 mil são crianças. Onde estão nossas crianças?
10: A coleta de DNA é indolor e deve ser preferencialmente feita por familiares de primeiro grau da pessoa desaparecida, caso de pai, mãe, filhos ou irmãos. Para mais informações, acesse gov.br/MJ.
1: O projeto que transforma em lei o mapa do caminho para zerar o desmatamento e fazer a transição energética no Brasil está em análise nas comissões do Senado.
2: A ideia de mapa do caminho foi apresentada pelo Brasil na COP30 no ano passado em Belém. Repórter César Mendes.
12: O projeto do senador Beto Faro, do PT do Pará, inclui na Política Nacional sobre Mudança do Clima os mapas para uma transição justa à economia de baixo carbono e para o desmatamento zero. Segundo o autor, a medida transforma essas diretrizes em política de Estado e pode servir de referência a outros países em desenvolvimento. O climatologista Carlos Nobre também defende ações de restauração florestal em grande escala.
13: 4 biomas brasileiros estão na beira do ponto do retorno: Amazônia, Cerrado, Pantanal e Caatinga. É essencial que o Brasil vá nessa linha desses mapas.
12: O mapa do caminho vai permitir um planejamento de longo prazo para o Brasil reduzir suas emissões e combater o desmatamento, alinhado com os compromissos internacionais assumidos no Acordo de Paris.
14: Eleições 2026.
1: O dinheiro é um dos combustíveis das eleições. É ele que ajuda a financiar campanhas, pagar equipes, produzir materiais e levar candidatos até os eleitores. Neste ano, quase 5 bilhões de reais estarão disponíveis para a disputa eleitoral.
2: Mas afinal, de onde vem todo esse dinheiro e como ele é dividido entre partidos e candidatos? A repórter Patrícia Oliveira explica.
15: O fundo eleitoral é formado por dinheiro público e é destinado apenas para as campanhas em ano de eleições. Em 2026, dos quase 5 bilhões de reais para os 30 partidos registrados no TSE, o PL é que vai ficar com a maior fatia, cerca de 882 milhões de reais. A divisão leva em conta o tamanho das bancadas na Câmara e os votos recebidos pelos partidos na eleição anterior para deputado federal. Também considera a representação no Senado e 2% são divididos igualmente entre todas as legendas. Os partidos definem como distribuir a sua parcela entre os candidatos, como explica o cientista político Rafael Favetti.
16: Os partidos, a rigor, podem usar livremente, tal qual a sua diretoria executiva queira usar na campanha. Porém, os partidos prestam contas à Justiça Eleitoral terminadas as eleições.
15: O eleitor pode acompanhar essa prestação de contas dos partidos pelo site do TSE.
2: 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Música. Com edição de Paula Groba e trabalhos técnicos de João Lira, o Jornal do Senado fica por aqui. Acompanhe agora as notícias da Câmara dos Deputados. Boa noite.
1: Boa noite e até amanhã.
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17: Projeto estimula energia limpa em assentamentos da reforma agrária.
18: Deputados atualizam regulamentação dos profissionais da radiologia.
17: Propostas ampliam controle sanitário sobre suplementos alimentares.
18: Boa noite. Projetos que ampliam o controle sanitário sobre suplementos alimentares estão prontos para serem incluídos na pauta de votações do plenário da Câmara. Saiba mais sobre o assunto na reportagem de José Carlos Oliveira.
19: O deputado Felipe Carreiras, do PSB de Pernambuco, acredita em rápida aprovação de propostas que ampliam o controle sanitário e as punições para fraudes e publicidade enganosa em torno dos suplementos alimentares. Os três projetos de lei foram recomendados pelo grupo de trabalho que ele coordenou na Câmara dos Deputados, já tiveram o regime de urgência aprovado e, portanto, estão prontos para votação no plenário. Além de criminalização e aumento de multa diante de irregularidades, as propostas têm foco em segurança alimentar.
20: Nós temos a grande chance de ter uma legislação moderna, de referência internacional, na medida que nós procuramos enxergar todos os mercados mundiais que comercializam suplemento. A gente pensa uma proibição e uma multa para a rede social que estiver possibilitando esse tipo de propagação indiscriminada, assim como as big techs que ofertam no Mercado Livre, no Amazon, na Shopee, esse tipo de produto. Pior do que a suplementação inadequada é a substância falsificada. E está entrando no Brasil, sendo sugerida por esses digital influencers que não têm nem formação médica.
19: Entre 2000 e 2025, 63% dos processos analisados pela Agência Nacional de Vigilância Sanitária foram relacionados a suplementos, envolvendo uso de anabolizantes, manipulação do teor de proteínas e rótulos irregulares. Nas audiências públicas promovidas pelo Grupo de Trabalho entre outubro do ano passado e março deste ano, técnicos da Anvisa relataram casos de suplemento ômega 3 feito apenas de óleo vegetal com aroma de peixe, whey protein e creatina à base de farinha com saborizante e substâncias tóxicas do agronegócio em laboratório de suplemento alimentar. Felipe Carreiras deverá ser o relator das propostas de controle sanitário dos suplementos alimentares no plenário da Câmara. O deputado lembrou que as audiências no grupo de trabalho ouviram todos os setores envolvidos, desde as empresas até médicos e nutrólogos. Da Rádio Câmara de Brasília, José Carlos Oliveira.
14: Saúde.
17: Baleia Rossi, do MDB de São Paulo, apresentou projeto que estabelece diretrizes para ampliar a atenção à saúde da mulher durante o climatério e a menopausa no SUS. Ele explica que a ideia é qualificar o atendimento, ampliar o diagnóstico e facilitar o acesso a tratamentos.
18: O texto também institui a Semana Nacional de Conscientização sobre o Climatério e a Menopausa, a ser realizada na primeira quinzena de março. O objetivo, segundo Baleia Rossi, é ampliar a informação sobre o tema, reduzir estigmas e fortalecer as ações de educação em saúde.
14: Previdência.
17: Júnior Lourenço, do Maranhão, é favorável ao projeto que regulamenta a aposentadoria especial de agentes comunitários de saúde e de combate às endemias. Para ele, a medida é importante para garantir direitos previdenciários àqueles que atendem diretamente à população.
18: Júnior Lourenço explica que a proposta prevê aposentadoria com integralidade e paridade aos 50 anos para mulheres e aos 52 para homens, após 20 anos de atividade. O texto também estabelece regras para quem tem tempo de serviço em outras funções.
14: Trabalho.
17: Projeto de Rodrigo Valadares, do PL de Sergipe, cria uma modalidade de aprendizagem voltada a jovens egressos do serviço militar obrigatório. O texto permite que empresas de segurança privada substituam a cota de aprendizes pela concessão de bolsas preparatórias a esses jovens.
18: Rodrigo Valadares explica que o projeto reduz para 19 anos a idade mínima para atuação como vigilante de quem comprovar a prestação do serviço militar e dispensa. Para ele, a medida amplia a inserção de ex-militares no mercado de trabalho e reduz a vulnerabilidade desses jovens.
14: Votação.
17: projeto que amplia o reconhecimento de profissionais da radiologia foi alterado na Câmara e retorna ao Senado para análise das modificações. Saiba mais com a repórter Sofia Peçanha.
0: A Comissão de Constituição e Justiça aprovou o projeto que atualiza a regulamentação das profissões de técnico e tecnólogo em radiologia e de bacharel em ciências radiológicas. A proposta, já aprovada pelo Senado, altera a lei que regula o exercício das profissões da área desde 1985. Entre as mudanças está o reconhecimento formal das categorias de bacharel, tecnólogo e técnico em radiologia, além da ampliação das áreas de atuação profissional. O texto busca adequar a legislação às novas tecnologias utilizadas em exames e tratamentos de saúde, além de atividades industriais e de segurança que utilizam radiação. O projeto já havia sido aprovado pela Comissão de Saúde. Na reunião, o relator, o deputado Ricardo Silva, do PSD de São Paulo, destacou a importância desses profissionais para o funcionamento dos serviços de saúde.
21: Eles buscam beneficiar os profissionais técnicos em radiologia, os quais têm atuação relevante nos serviços de saúde, principalmente na produção de exames radiológicos indispensáveis ao diagnóstico de patologias.
0: Além de atualizar as regras para o exercício da profissão, o texto determina quem pode obter registro nos conselhos regionais de técnicos em radiologia, estabelece regras para a supervisão das técnicas radiológicas e reforça exigências relacionadas à proteção radiológica e à segurança dos trabalhadores e usuários dos serviços. Na prática, a proposta busca dar mais segurança jurídica aos profissionais ao definir quem pode atuar em cada atividade e quais são as responsabilidades de cada função. Durante a votação na Comissão de Constituição e Justiça, a deputada Érica Cocai, do PT do Distrito Federal, defendeu a proposta, afirmando que uma das principais mudanças é o reconhecimento dos tecnólogos em radiologia na legislação.
22: E por fim dizer que nós temos uma legislação que é uma legislação antiga, que não previa o tecnólogo, e tecnólogo agora vai poder fazer concurso público. Tecnólogo vai poder adentrar na saúde como tecnólogo. Portanto, é um reconhecimento.
0: Como a proposta que atualiza a regulamentação dos profissionais das técnicas radiológicas sofreu alterações durante sua análise na Câmara, ela retorna agora ao Senado para análise dessas modificações. Da Rádio Câmara de Brasília, Sofia Peçanha.
14: Desenvolvimento Regional.
18: O grupo do PL do Rio Grande do Sul defende a criação de um regime excepcional para agilizar obras e compras em estados e municípios atingidos por calamidades climáticas. A medida flexibiliza regras de licitação e reduz prazos para acelerar a reconstrução da infraestrutura pública.
17: O projeto também permite contratações simplificadas para obras de prevenção, como drenagem, contenção de encostas e sistemas de alerta. Zucco explica que a intenção é reduzir a burocracia sem abrir mão da transparência e da fiscalização dos recursos públicos.
14: Meio ambiente.
18: Mário Negromonte Júnior, do PSB, pede que a Comissão de Finanças e Tributação realize uma audiência pública para discutir os impactos econômicos, fiscais e patrimoniais da atuação do ICMBio e das unidades de conservação federais em Una, no sul da Bahia.
17: Segundo Mário Negromonte Júnior, as restrições ambientais afetam atividades agropecuárias, investimentos, acesso ao crédito e a arrecadação do município. Ele defende o debate para conciliar a preservação ambiental com segurança jurídica dos proprietários e o desenvolvimento da região.
14: Transportes.
18: A Câmara aprovou e encaminhou para análise do Senado o projeto que prorroga até 2032 a dispensa do adicional ao frete para a renovação da marinha mercante em transportes com origem ou destino nas regiões Norte e Nordeste. André Abidon, do PP do Amapá, observa que a cobrança pode representar de 8 a 40% do valor do frete.
17: De acordo com André Abidon, a prorrogação ajuda a reduzir os custos de transporte e dá mais segurança para empresas planejarem investimentos nas duas regiões. O benefício vale para a navegação entre portos brasileiros e para o transporte por rios e lagos.
14: Economia.
18: Afonso Florense, do PT da Bahia, assina projeto que cria a Lei de Proteção da Soberania Econômica Nacional contra sanções estrangeiras. A proposta proíbe que sanções unilaterais impostas por outros países produzam efeitos no Brasil.
17: De acordo com Afonso Florence, a medida protege a autonomia do país e impede o encerramento injustificado de contas bancárias e contratos por exigências externas. O deputado sustenta que o objetivo é proteger a economia e a legislação de interferências estrangeiras.
18: A proposta de emenda à Constituição que amplia a imunidade tributária de organizações religiosas foi aprovada na Câmara. Gabriel Mota, do União de Roraima, explica que o texto também impede a cobrança de impostos na aquisição de bens e serviços necessários ao funcionamento das instituições.
17: Gabriel Mota avalia que a mudança dá mais segurança jurídica à aplicação do benefício tributário. A proposta se estende a creches, asilos, orfanatos, monastérios, seminários e comunidades terapêuticas sem fins lucrativos geridas por essas organizações.
14: Agricultura.
18: Uma comissão aprovou o projeto que institui incentivos à geração de energia limpa em assentamentos da reforma agrária. A repórter Maria Neves tem mais detalhes.
3: A Comissão de Minas e Energia da Câmara aprovou o projeto do deputado Mercinho Lucena, do PSD da Paraíba, que cria incentivos para a geração de energia elétrica de fontes renováveis em áreas da União destinadas à reforma agrária. Pelo texto, poderão se beneficiar da lei pessoas físicas ou jurídicas organizadas em cooperativas e associações que representem assentados. Para viabilizar a geração de energia limpa nos assentamentos, a proposta assegura acesso prioritário a linhas de financiamento em bancos públicos e prioridade no licenciamento de obras de rede elétrica. O projeto também permite que o excedente de energia de microgeração e de minigeração distribuída seja adquirido por distribuidoras ou órgãos públicos. De acordo com o relator, deputado Júlio Lopes, do PP do Rio de Janeiro, o projeto cria a possibilidade para que cerca de 1 milhão de famílias acessem novas fontes de renda por meio da comercialização de excedentes energéticos. Na opinião do parlamentar, ao permitir que essas famílias instalem e operem usinas de energia limpa, o projeto cria um ambiente de negócios favorável ao cooperativismo e ao associativismo rural.
4: É um projeto que tem um mérito muito especial de dar àquelas pessoas que estão em áreas destinadas à reforma agrária, portanto, pessoas que não têm propriedade, que não têm terra, que não têm outras possibilidades de desenvolverem projetos de energia e, a partir desses projetos, terem uma capitalização, terem uma renda. E eu entendi que isso será de grande valia para a capitalização dessas áreas mais pobres do Brasil, ajudando essas populações menos assistida.
3: O projeto que cria incentivos para a geração de energia renovável em assentamentos da reforma agrária ainda será analisado pelas comissões de Agricultura, de Finanças e Tributação e de Constituição e Justiça. Da Rádio Câmara de Brasília, Maria Neves.
17: Marcelo Moraes, do PL do Rio Grande do Sul, é favorável ao projeto que atualiza as regras do crédito fundiário para a compra de imóveis rurais. Segundo o deputado, a proposta torna a política de acesso à terra mais justa ao considerar as diferenças de preços entre as regiões do país.
18: Marcelo Moraes afirma que os limites atuais estão defasados e dificultam o acesso de agricultores familiares ao programa. Para ele, a medida fortalece o crédito fundiário, amplia a inclusão produtiva e contribui para o desenvolvimento regional e a segurança alimentar.
14: Esporte.
17: Arthur Oliveira Maia, do União da Bahia, é autor da proposta que proíbe a publicidade, a propaganda e o patrocínio de apostas de cota fixa, as chamadas bets, em todo o país. O projeto ainda veda a contratação de influenciadores, atletas e celebridades para divulgar as apostas.
18: O texto proíbe também o patrocínio de eventos e a utilização de marcas de bets em estádios, arenas e outras instalações. Arthur Oliveira Maia acrescenta que 20% da área de exposição das plataformas de apostas deve ser destinada a alerta sobre os riscos do jogo.
14: Ciência e tecnologia.
17: Fernanda Coelho Filho, do União de Pernambuco, solicita a criação da Frente Parlamentar em Defesa do Programa Espacial Brasileiro. O deputado entende que o colegiado pode colaborar com a formulação de políticas públicas voltadas para o setor espacial e de inovação tecnológica.
18: Fernando Coelho Filho afirma que a iniciativa visa fortalecer a soberania nacional com o desenvolvimento de programas em telecomunicações e monitoramento climático e territorial. Ele argumenta que a frente vai atuar para garantir recursos orçamentários para o setor.
17: Antônio Doido, do MDB do Pará, celebra a aprovação na Câmara de projeto que impede o bloqueio de recursos do Fundo de Universalização dos Serviços de Telecomunicações. Ele ressalta a importância do FUST no financiamento de ações para ampliar o acesso à internet no país.
18: Antônio Doido avalia que a medida pode assegurar mais recursos para levar internet de qualidade a escolas públicas, áreas rurais e comunidades que ainda não têm atendimento adequado. O texto também prevê mais investimentos para a infraestrutura das próprias operadoras.
17: Juscelino Filho, do Maranhão, é favorável ao projeto que estabelece novas regras para o compartilhamento de postes de energia elétrica por empresas de telecomunicações. A proposta busca ampliar a organização das redes e garantir acesso isonômico à infraestrutura.
18: O texto atribui à ANEEL e à Anatel a definição das regras técnicas e econômicas do compartilhamento e prevê prazo de 5 anos para regularizar ocupações irregulares. A proposta, que tem o apoio de Juscelino Filho, também incentiva a modernização da infraestrutura.
14: Segurança Pública.
17: Mário Frias, do PL de São Paulo, defende ampliar o prazo da prisão temporária em investigações de organizações criminosas e associações criminosas de alta complexidade. A medida vale para casos que dependam de provas como quebras de sigilo e análise de dados digitais.
18: Pela proposta, a prisão temporária poderá durar até 40 dias, com possibilidade de prorrogação por igual período, mediante decisão judicial fundamentada. Segundo Mário Frias, o texto também estabelece prazo de 30 dias para o Ministério Público se manifestar após a conclusão do inquérito.
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14: Justiça.
17: Felipe Francischini, do Podemos, do Paraná, quer reforçar a proteção patrimonial da mulher na dissolução do casamento ou da união estável. Ele defende que medidas de bloqueio e proteção de bens não poderão atingir imóveis ou outros bens dados como garantia em financiamentos.
18: Felipe Francischini afirma que a medida evita que bens que ainda pertencem juridicamente ao banco ou a outro credor sejam incluídos na proteção patrimonial. Segundo o deputado, a intenção é assegurar que as medidas incidam apenas sobre bens efetivamente disponíveis.
14: Últimas notícias.
17: O jornal Câmara dos Deputados irá a Salvador nesta sexta-feira para mais uma gravação itinerante da Voz do Brasil nos estúdios de emissoras da Rede Câmara de Rádio.
18: Lado a lado, um âncora da Rádio Câmara de Brasília e um âncora da emissora local vão apresentar as principais notícias do dia. O programa gravado em Salvador irá ao ar na próxima segunda, dia 31.
17: Termina agora o jornal Câmara dos Deputados, produzido pela Rádio Câmara, com trabalhos técnicos de Everson Urani e apresentação de Márcio Aquiles Sardi e Val Monteiro. Boa noite.
18: Uma ótima noite. Você fica agora com o Minuto do TCU.
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8: 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Boa noite.

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Bom demais, e aí, bom demais? Que legal, hein? Mais uma noite com você. Finalzinho de segunda-feira, o Ramon tá chegando, o Ramonzito, vamos juntinhos até as duas. Como é bom falar de amor com você. Vamos juntinhos o tempo todo aqui na Clube, a semana inteira. E você participando, falando de amor, ouvindo muita música boa aqui no seu Love Songs, que tá começando, vai até meia-noite, depois tem o Por Amor e por aí vai. Só música boa! Participe! 0800-342-1055. Nesta hora tá valendo dois ingressos para o evento do ano, 15 anos de Zé Neto e Cristiano, o maior show da nossa história, dia 17 de outubro, na Arena Mané Garrincha. Participe dessa promoção e viva essa experiência inesquecível com a Clube. Escreva no WhatsApp da Clube, grava o seu áudio também. Falando de amor, o programa, você sabe, né? É muito romântico. Falando de amor, de paquera também. E aí? Hoje vamos falar sobre paquera. É um tema muito atual também, né? Na hora da paquera, o que fala mais alto? Conta aí, a beleza, o bom humor e jeitinho, dinheiro ou aquela química, hein? Porque tem gente que diz que beleza chama atenção, mas é o jeito que faz ficar. E aí? E tem quem não abra mão de uma vida confortável também? E pra você, o que realmente importa na hora da paquera? Hein? A pessoa ter beleza, ser humorada, ter um jeitinho especial, uma boa fala, um bom papo, dinheiro ou aquela química, aquele olhar. Responde aí, 0800-342-1055. Nessa hora você vai ouvir Bon Jovi, Kel Smith, Phil Collins, Roxette, Akon, Capital Inicial, Lady Gaga, Bruno Mars e muito mais. Só música boa pra você recordar bons tempos. O som da Clube, hein? E aí, vai curtir? Vai sim, né? Já tá curtindo? Tá em casa? Tá no trabalho? Conta pra gente aí. The Human League chegando pra você. E esse clássico, né, da música internacional, Human, na noite da Clube. É o Love Songs que tá só começando.

0: Essa é a Clube, só as melhores pra você o tempo todo. Bom demais, né?
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0: Começou o Love, vai até meia-noite com a sua participação, a sua interação também. Você escrevendo no WhatsApp da Clube, você gravando áudio com o seu nome, a cidade que você gravou escrevendo também o seu nome e a cidade que você escreveu também. Fique à vontade no 0800-342-1055. Temos a pergunta, temos também os melhores presentes aqui para você. Nesta hora, dois ingressos para o show do Zé Neto e Cristiano. Showzaço de 15 anos da dupla Zé Neto e Cristiano. Imperdível. Sobre a perguntinha, ouvinte clube, comenta aí, vai.
2: Sobre a enquete aí, amor.
0: O que você acha?
2: Ah, beleza, para mim é fundamental.
0: Ah, é?
2: Beleza, enche a mesa. Beleza, se põe a mesa, falou?
0: Certo.
2: E põe nas promoções aí, cara. Porque aqui é clube, tá? Na clube tá bom demais aqui. É mesmo da Samambaia Sul, fechou?
0: Valeu, Elias, de Samambaia, obrigado pela participação. E aí, pra você, na hora da paquera, o que fala mais alto? Beleza, bom humor ou aquele jeitinho, né, de se comunicar? Tem que ter grana, tem que ter dinheiro ou a química também ajuda? Participe aí, responda essa perguntinha, tá? Boa noite aqui pra Aurileda, que tá ligada com a gente, direto do Sol Nascente. Obrigado, Aurileda, valeu pela audiência também aqui no Som da Clube. Mais um clássico da música internacional pra você, Phil Collins, You Be My Heart.

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Akon, daqui a pouco tem mais carinho, mais amor, mais paixão. Fica aí. 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

Tá bom demais, continue participando, respondendo aqui a nossa perguntinha de hoje, na hora da paquera, hein? O que fala mais alto, beleza? Humor, aquele humor bem legal, bom humor, aquele jeitinho especial, dinheiro ou aquela química? Aquele olhar 43, aquele bom papo, conta pra gente aí. Rogue Set, na Clube.

0: Tá na Clube, tá bom demais. Lady Gaga e Bruno Mars da I Will Smile aqui no Love Songs da Clube, que segue falando de amor. E com você sempre participando aqui junto com a gente, você que tá ligado, ligada em todo o Brasil, ganhando prêmios também, participando aí, fique à vontade, tá? O 0800-342-1055 tá à sua disposição para você gravar o seu áudio, responder a perguntinha, escrever também, beleza? Sobre a perguntinha, Hudson, vigilante, bem-vindo, comenta aí, vai.
1: Respondendo a enquete de hoje, na hora da paquera a gente tem que prestar atenção principalmente no caráter da pessoa. E se ela não está te paquerando, com interesse na sua vida financeira, na sua vida social, até mesmo na sua vida familiar.
0: É isso
1: muito
0: aí.
1: Importante a gente ter essa atenção aí. É isso aí, tá na Clube, tá bom demais.
0: Obrigado, Hudson, valeu, um bom trabalho pra você. Alô, Georgian, todos aí da Bahia, um alô pro Georgian e todos ligados na Bahia nesse momento. Obrigado pela participação e audiência, tá? E aí, você tá ouvindo a Clube onde? Conta pra gente. Glenn Medeiros, Nothing's Gonna Change My Love For You.

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0: Air Supply. Goodbye. 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

0: aqui é Clube, tá aí o sucesso de 1993. Air Supply, Goodbye, grande saudade aqui no som da Clube.
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0: 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Mônica Alves dos Reis, do Parkway, final do fone 1378. Mônica, se deu bem na Clube. Continue você participando a todo instante. 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
0: E a gente continua falando de amor com muita música bonita, você participando também. Mais uma hora pra você curtir de muita música linda, ganhar prêmios também, escrever no WhatsApp da Clube, gravar o seu áudio, 0800-342-1055. Nesta hora tem pipoqueira elétrica Mondial de presente, cinema em casa, muito mais saúde. Essa pipoqueira, ela estoura o milho sem óleo, olha só que legal, né? Aí você escolhe pipoca salgada ou docinha, isso aí é com você.

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Nesta hora tem George Michael, Ricky Astley, Kid Abelha, Alejandro Sanz, Xtreme e muito mais. No som da Clube, até meia-noite, segue o Love Songs da Clube.

0: A Clube toca mais músicas apaixonadas, apaixonantes, só pra você, viu?
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0: E é muito bom ter você aqui, a sua companhia, ter a sua audiência. Você que tá trabalhando agora, tá aí no seu carro, tá indo pra casa, tá indo pro trabalho também, né? Obrigado, viu, pela companhia, o pessoal que faz plantão, né? Valeu mesmo pela audiência, pela companhia também aqui no Som da Clube, tá? Você de todo o Brasil, interage, escreve no WhatsApp da Clube, grava o seu áudio também. Ouvinte Clube, qual o seu nome?
2: Aqui quem fala é Fabrício, da cidade de Campos Altos, região do Alto Paranaíba, do estado Minas Gerais.
0: E aí, Fabrício?
2: Sobre a pergunta da enquete...
0: O que você pensa?
2: Não tem nada comprovado cientificamente. Mas o que se pode dizer? Que isso, Ramon, é uma fórmula que vicia, viu?
0: Ah, é?
2: Portanto, isso vem da química da pessoa. Não tem a fórmula, os especialistas não conseguiram se identificar essa fórmula, mas isso é a química da pessoa. Tá na Clube, tá bom demais.
0: Obrigado, Fabrício, pela sua opinião aqui no Som da Clube. Boa noite aqui pro Gilson, tem também a Magda de Santa Maria, valeu.

0: Esse é a Clube, tocando o som que toca você. Clássico dos anos 90, Extreme Mother Words, aqui no Love Songs da Clube. Mais uma que você curtiu, mais uma que você recordou no som da Clube, hein? Bom demais! Até meia-noite segue o Love, daqui a pouquinho meia-noite por amor, com mais músicas apaixonadas, as mais românticas para você que tá sempre junto com a gente. Daqui a pouco tem pipoqueira de presente para você. Boa sorte! Fernanda, de Campinas, São Paulo. Comenta aí, vai.
1: Na hora da paquera, faz toda a diferença o bom humor da pessoa.
0: Ah, é?
1: Porque tanto na hora de conhecer, quanto na hora de manter um relacionamento.
0: Certo.
1: O humor é essencial, tanto para as gracinhas, quanto para ter uma relação estável.
0: Gostei, obrigado, viu, Fernanda? Boa noite para você. Direto de Campinas com a gente também. Um alô para Sirlene, que tá ligada. Oi, Sirlene. Tá querendo participar das promoções? Sirlene Elias, obrigado pelo carinho, pela companhia também. Hadaway chegando aqui no Som da Clube. I miss you.

0: Aqui é Clube, a rádio oficial da música boa, Sandy Júnior, a lenda. Lembrou dessa aí? Bom demais, né, gente?
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0: E quem tá ganhando é você, Nilson Pereira de Oliveira, de Valparaíso de Goiás, final do fone 4311. Nilson Pereira de Oliveira tá ganhando então a pipoqueira. Se deu bem! O Love Songs de volta amanhã às 10 da noite. Fica aí, não saia da sintonia da audiência da Clube. Vem aí o Por Amor!
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0: Que legal, né? Começando mais um dia com você aqui no Som da Clube, terçou, terça-feira, 25 de agosto de 2026. Vamos que vamos, falando de amor com muita música, muita recordação boa pra você. Nessa hora, o Por Amor vai até as duas. E daqui a pouco, de presente, tem churrasqueira elétrica Mondial. Agora fazer aquele churrasco ficou muito mais fácil, prático. Você chama a sua turma, os amigos, põe na Clube e vai saborear aquele churrasco, hein, por conta da Clube. 0800-342-1055. Continue também respondendo a nossa perguntinha. E aí, na sua opinião, na hora da paquera, o que fala mais alto, hein? O que mais importa? É a beleza? É o bom humor da pessoa? É o jeitinho? Jeitinho bom? É ter dinheiro ou aquela química? Conta pra gente. Pra você, o que realmente mais importa na hora da paquera? É um bom papo? Tem que ter bom papo também, né? Tem que ser uma pessoa inteligente. E por aí vai. 0800-342-1055. Nesta hora você vai ouvir Mr. Mister, Nenhum de Nós, Cyndi Lauper, Richard Marx, Backstreet Boys, Adele, Ana Carolina e Seu Jorge e muito mais no Som da Clube. Bom demais, né? John Legend, All of Me na Clube.

0: Aqui é Clube, a rádio oficial da música boa, Cyndi Lauper, Time After Time. Aqui, especialmente para você que está curtindo a programação do Por Amor, que começou e vai até as duas. Tem muito mais para você, tá? Muito mais recordações, mais prêmios também aqui na Clube. Começando mais um dia também, é muito bom ter você em mais um dia aqui no Som da Clube. Grava o seu áudio também, você de todo o Brasil. Bom dia pra você, quem fala?
1: Sou o Diógenes aqui de Natal.
0: E aí, Diógenes?
1: Queria mandar um alô principalmente pra minha esposa.
0: Aí sim, hein?
1: Né, minha paquera eterna aí.
0: Certo.
1: E na paquera, que não pode faltar.
0: Que não pode faltar?
1: Primeiramente é a beleza, né? É o que dá início a tudo.
0: Certo.
1: A boa conversa vai mantendo
0: verdade.
1: O clima até a química
0: acontecer.
1: Começar a fazer efeito.
0: Uhum.
1: E aí, paquera tá feita. Só partir pra ação.
0: Certo.
1: Tá na clube, tá bom demais.
0: Obrigado, viu? Alô, grande Natal. Valeu pela audiência de todo mundo aí. Bom dia pra Leidiane de Águas Claras. Bom dia, Leidiane. Obrigado. A Denise, que tá com a gente também. Direto de Curitiba, Paraná. Ela escreveu aqui, ó, respondendo a enquete. Tem que rolar uma boa química, se não, não rolar essa química aí, tá na clube, tá bom demais. Ou seja, né, Denise, tem que ter uma boa química, né? Química, aquele olhar, aquela conversa, tudo é pira química, né? Obrigado, viu? Olho no olho, né? Denise, de Curitiba, Paraná, tá com a gente também, muito obrigado pela companhia de sempre também, tá? Grava o seu áudio, aproveita, segue a Clube no Instagram, @ClubeFMBrasil. Você fica sabendo de tudo, notícias dos famosos, empregos, concursos e promoções. Vai no site da Clube também, clube.fm, tá muito legal lá, viu? Tá bem bacana mesmo, o site da Clube tem a câmera ao vivo, clube.fm. Continue também gravando o seu áudio, respondendo a nossa perguntinha sobre paquera. Pode faltar na paquera? O olhar, a química, um sorriso. Participe aí. Richard Marx, Right Here Waiting na Clube.

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1: 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É isso aí, Ana Carolina e seu Jorge aqui no Por Amor, na sua Clube. Bom demais, hein? Só música boa. Seja bem-vindo, bem-vinda. A Clube segue ao vivo via satélite para todo o Brasil. Responda a perguntinha também que vai até as duas, tá? O que não pode faltar na hora da paquera, hein? É aquele olhar, é aquele sorriso, é aquele bom papo, é a grana. E aí? É aquele jeitinho. O que você acha? Não pode faltar na hora da paquera assim? Entre você e outra pessoa, o que não pode faltar na sua opinião? Muita vontade mesmo também, muito amor? Responda aí. 0800-342-1055. A Jussara de Ceilândia escreveu aqui, ó. Obrigado, Ju, valeu. Ela disse: não pode faltar na paquera e aquele sorriso bonito e aquela vontade, né, de querer a outra pessoa. Gostei, viu, Ju? Obrigado, Jussara, pela participação e opinião aqui no Som da Clube. Participe também, 0800-342-1055. Tem muito mais músicas pra você no Por Amor, na Clube.

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0: e Nico Rezende, Esquece e Vem. Clássico da música nacional, aqui na sua Clube.
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0: Churrasqueira elétrica Mondial, quem tá levando é você. Sueli Ferreira Barbosa, de Santa Maria, final do fone 0557. Sueli Ferreira Barbosa, de Santa Maria, final do fone 0557. Sueli, tá ganhando a churrasqueira elétrica, parabéns. Aqui é assim, né? Quanto mais se ouve, mais você ganha o seu presente. Continue você participando o tempo todo aqui na Clube.
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Clube tá bom demais e a Clube segue ao vivo via satélite para todo o Brasil. 1:03. Bom dia para você, terça-feira, 25 de agosto de 2026. Nesta hora tem caixa de som Mondial Connect Power. Vai ser toda sua essa caixa de som para você curtir muita música boa, ouvir a Clube também. Continue respondendo a nossa perguntinha para você responder até as duas, dá tempo ainda. Na hora da paquera. E aí, uma pergunta bem atual. Na hora da paquera, o que fala mais alto, né? O que tem que acontecer ou o que vai acontecer? É a pessoa ter muita beleza? É a pessoa ter um bom humor? É a pessoa ter aquele jeitinho, marotinho, maroto? Ou muita grana também, ou dinheiro, ou aquela química? O que não pode faltar na hora da paquera? Responde aí, tá? 0800-342-1055. Muita música boa pra você nessa hora também. Vai ter Lady Antebellum, Bry Adams, Marco Sabino, Beyoncé, Information Society. Vai ter também Alex Warren, Culture Club e muito mais. É muito legal começar mais um dia com você de todo o Brasil aqui no som da sua Clube. A gente abre a segunda hora do Por Amor com Alejandro Sanz. As duas! Tem a Madrugada Viva, muita música boa também.

0: Rádio Oficial da Música Boa, que clássico, hein? Marcos Sabino Reluz, aqui no Puro Amor, na sua clube tem muito mais, até as duas, daqui a pouco às duas, a madrugada viva, nesse clima especial também, para começar mais um dia, junto com você na clube, com recordações, já às duas, hein? Na madrugada viva, com o seu presente, você participa o tempo todo. E a clube tá ao vivo, via satélite para todo o Brasil. 0800-342-1055. Muito bom começar mais um dia com você, aqui no som da sua clube. De presente, daqui a pouco tem caixa de som Mondial de presente para você. Que presente bom demais, hein? Vai ser todo seu. Boa sorte para você. Rafa Pereira da Candanga, bom dia, meu amigo. Comenta aí, vai.
1: E sobre a enquete aí, pra mim, tem que ter aquele olhar, né? Pra você saber que a pessoa tá correspondendo e também
0: certo.
1: Uma conversa legal, né? Pra desenrolar ali as primeiras conversas, né?
0: Entendi.
1: E aqui é clube, tá na clube, tá bom demais.
0: Obrigado, Rafael Pereira da Candangolândia, o que não pode faltar na hora da paquera. Comenta aí, dá tempo ainda. Bom dia pra Fabiane Mendes, que tá no Paranoá. Bom dia, Fabiane. Obrigado pela companhia. Bom dia também pra Márcia, que tá com a gente. Valeu. Wellington, bom dia. Obrigado, hein? Os melhores ouvintes do mundo junto com a gente aqui no Som da Clube.

0: muita música boa pra você aqui no Por Amor, que segue até as duas. Tá quase acabando, passa rápido, mas dá tempo ainda de você participar aqui e responder a enquete até as duas sobre paquera, o que não pode faltar na paquera. Comenta aí, vai. Daqui a pouco às duas, a Madrugada Viva, com a sua participação também, nesse clima especial para começar mais um dia aqui na sua clube. Já já tem presente para você também. Ô, Alê, comenta aí, vai.
1: Eu penso que o que não pode faltar na paquera é o respeito.
0: Certo. É. Bom também.
1: O respeito ele vai ter que existir desde o primeiro momento. Tanto para paquera quanto para um relacionamento duradouro.
0: É isso aí. Obrigado, viu, Ali, pela participação. Grava o seu áudio também, dá tempo ainda. Através do 0800-342-1055.

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0: Tem sempre um prêmio especial pra você, um presente especial de hora em hora aqui. Já pra começar mais um dia, na sequência tem a Madrugada Viva. E quem tá ganhando a caixa de som mundial é você, viu? Márcio Gomes da Costa, da 26 de setembro, final do fone 5001. Márcio Gomes, 26 de setembro, final do fone 5001. Ganhou a caixa de som mundial. Alta tecnologia e tudo mais, tá? Fica na Clube aí pra começar mais um dia com muita música boa. Ouvir as mais lindas, ganhar prêmios também, participar das nossas enquetes. Até aqui esteve o Ramonzito. Na sequência, o André te faz companhia aqui na Clube. Deixo vocês com Mariah Carey, I'll Be There. A gente se fala às 10 da noite no Love Songs da Clube. Bom dia pra você.

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2: Um ótimo dia pra você. Excelente terça-feira. Como é bom estar junto contigo aqui na Clube. Eu sou o André, tô chegando.

tempo, né? Clássicos nacionais, internacionais, pra gente curtir aqui na Clube. E hoje, dia 25 de agosto, é dia do feirante, meu amigo. Pessoal que rala, que acorda cedo, né? Aquele profissional que monta a barraca, deixa tudo do jeitinho que a gente gosta. E geralmente feira tem aquele cheirinho de comida boa, não tem? Vamos combinar, né? Pode até ter restaurante, lanchonete, delivery, mas tem sabores que parecem assim que tem outro gosto, né? Quando vem da feira, não tem? Tem, né? Eu quero saber de você o seguinte, ó, comer fora de casa é bom, mas tem coisa que só a feira sabe fazer. Pastel, aquele caldo de cana, pamonha, tapioca, né? E entre outras comidas, tem aquele bolo também, aquelas tortas deliciosas. Eu quero saber de você o seguinte, hoje, no dia do feirante, qual é a comida de feira que é indispensável para você? Tem aquela comidinha de feira que você não dispensa de jeito nenhum? Que comidinha é essa? Conta aí pra gente, vai! 0800-342-1055. Já grava seu áudio no finalzinho da hora. Tem dois rodízios na Galeteria Serrana para você saborear as delícias com o seu presentinho de Deus. É bom demais, né? Tá querendo? Então manda sua mensagem. Começando com Bruno Mars.

0: tá na clube, tá bom demais, Backstreet Boys. I Wonder Away, pra você um ótimo dia. Sempre é muito bom ter você aqui na clube.
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0: Aproveita pra você participar também. Manda sua mensagem no 0800-342-1055. Daqui a pouquinho tem dois rodízios na Galeteria Serrana pra você curtir e saborear do jeito certo, né? Você vai durante a semana com mais um acompanhante. Que delícia, é bom demais. E aí, você tá querendo esse presente? Então manda sua mensagem e já conta aí pra gente qual comida de feira, né, que é indispensável pra você. A gente gosta de ir na feira, chega no fim de semana, aquela feirinha, né? Às vezes tem lugares aí que tem feiras durante a semana. E eu quero saber qual comida de feira que você gosta mesmo. Tem gente que vai no caldo de cana, outros vão na pamonha, né? Que delícia! O empadão também, pastelzinho. Que delícia, né, gente? Tem coxinha. Em alguns lugares tem aquele pãozinho de queijo, aquele bolo. Meu Deus, que delícia! E você, vai de acarajé? O que você gosta na feira que é indispensável? Quando você vai na feira, você come mesmo, não tem jeito. Diz aí pra gente. Bom dia, José Luiz.
2: Meu amigo André Lima, bom dia. E comida em feira, eu gosto muito daquele pastel de carne.
0: Pastelzinho,
2: com,
0: rapaz.
2: De palmito e catupiry.
0: Que
2: aí,
0: delícia.
2: Pessoal, amigo.
0: É
2: André,
0: bom, né?
2: Bora no sorteio, amigo. Tá na clube? Tá bom demais.
0: Opa, aquele pastelzinho de feira é uma delícia. Conta aí pra gente o que você gosta. Manda sua mensagem. Bora de música boa. Na clube chegando, Ed Sheeran. Bora curtir esse grande sucesso. Relembrar essa grande música. É bom demais, né? And I can't sweep you off of your feet.

0: Tá na clube, tá bom demais. Victor e Léo, na linha do tempo, pra você um ótimo dia. Sempre as melhores músicas pra você curtir, relembrar, matar saudades aqui na clube. Vamos falar de grana, de dinheiro, de Mega Sena, gente. A Mega Sena pode pagar um prêmio de 3,5 milhões para os acertadores das 6 dezenas. O sorteio da Mega acontece hoje às 9 da noite. No concurso do último domingo, uma aposta simples de Santa Catarina levou o prêmio de 57 milhões de reais. A aposta mínima para a Mega custa R$6 e pode ser realizada também pela internet até às 8 da noite. Para você que vai jogar, vai fazer aquela fezinha, boa sorte, tá bom? Outras informações também no site da Clube, clube.fm.
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0: Participa, manda sua mensagem, você que tá aí, ó, no rala, trabalhando, ouvindo a Clube, muita gente no plantão, né? Obrigado pelo carinho sempre. Hoje nós estamos falando daquela comidinha de feira, dia do feirante, nesse dia 25, e aquela comidinha de feira indispensável para você. Qual comida de feira você gosta, não abre mão de jeito nenhum, quando você vai, você manda ver sem dó. É aquele pastelzinho, é aquele caldinho de cana, a pamonha, a tapioca, né? Na feira é bom demais, tem tanta coisa na feira. Na sua região aí, o que você mais gosta? Conta aí pra gente, grava seu áudio, manda pra Clube. Ô Nilson, e no seu caso, rapaz?
2: Comida de feira que é o bom, sabe o que é, Guilherme?
0: Qual?
2: É aquele bolinho de... bolinho de macaxeira.
0: Ah, é?
2: E aquele caldinho de cana. Bem, rapaz, tranquilo.
0: É bom, hein?
2: No lugar do pastel é o caldinho de cana. Do pastel, o bolinho de mandioca.
0: Bolinho de mandioca.
2: E, nossa, tá doido, sem palavras. Ele bem suavinho. Bem, nossa, tá doido, sem palavras. Tá na clube, tá bom demais.
0: Valeu, Nilson.

0: Na Clube, tá bom demais. Essa é Ferg, Big Girls Don't Cry. Pra você um ótimo dia ouvindo, curtindo a Clube.
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0: Aproveita pra você mandar sua mensagem pra gente também. Daqui a pouquinho tem aquele presente especial, hein? Dois rodízios na Galeteria Serrana. Pra você saborear do jeito que você quiser. Que delícia, hein? Imagina você indo com o acompanhante na Galeteria Serrana por conta da Clube. É bom demais, né, gente? Manda sua mensagem aí, ó. 0800-342-1055. Já aproveita para responder nossa pergunta de hoje. Comidinha de feira. Que delícia, né? Hoje é dia do feirante e eu quero saber qual comida de feira é indispensável para você. Tem alguma que você vai na feira que você fala, essa daqui não tem jeito, vou ter que comer. Tem, não tem? Então conta aí pra gente, já grava seu áudio, manda pra Clube. Tô esperando você por aqui, tá bom? Fica à vontade. Quem tá ouvindo, curtindo, é a equipe da coleta da Asa 59. Tá lá o motorista Ronaldo e também o José Nilson. Obrigado pela companhia. Quem tá ouvindo, curtindo a Clube, também mandou mensagem pra gente. Taguatinga, tá o Ricardo preparando aquele cafezão, né, Ricardo? Com ele no rala tá a Sandra e também a Amanda. Samambaia, o Leandro, a Mônica e a Rafaela. Agora tem na Clube, Leonardo.

0: Morena e Dilema, chegou a hora de faturar presente, né? Sempre muito bom.
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0: Dois rodízios na Galeteria Serrana. Quem tá levando é o Jovens Correia do Cia. Final no telefone do Jovens é o 9194. Rapaz, vai poder pegar um dia da semana e ir com acompanhante. Parabéns, viu, Jovens?
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0: Opa, vamos juntos nesse comecinho de terça-feira. Estamos no dia 25, hoje é dia do feirante, né? Estamos aqui homenageando todos os feirantes que sempre levantam cedinho, vai pro rala, curtem a clube, prepara aquelas verduras, legumes fresquinhos pra gente. Tem aquela comidinha de feira também que a gente ama, que a gente gosta. E eu quero saber de você, qual comida de feira é indispensável pra você, que você gosta mesmo? Tem aquele bolinho de feira, tem aquele pastelzinho, caldinho de cana, né? Aquela coxinha, imagina só, aquela pamonha, o curauzinho. Qual comidinha de feira que você não abre mão? Em alguns lugares, né, mudam as comidas. Na sua região aí, qual é a sua preferida? Grava seu áudio, manda pra clube no 0800-342-1055. No finalzinho dessa hora, tem dois ingressos para o evento do ano, hein? 15 anos de Zé Neto e Cristiano, o maior show da história vai ser na Arena Mané Garrincha. Você tá querendo curtir com o acompanhante? Eu sei que tá, então manda sua mensagem aí. Começando essa hora com Christina Perry, A Thousand Years. Bom dia pra você! Hi.

0: na Clube, Chris DeBerg, The Lady Run. Clássica, né? Aqui na Clube é assim, você começa o dia com música boa.
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0: Pra você que tá ouvindo a Clube, começando o dia com a gente, manda sua mensagem também, tá? Daqui a pouquinho tem par de ingressos pra você curtir Zé Neto e Cristiano, 15 anos. O maior show da história vai acontecer na Arena Mané Garrincha e a Clube te coloca nessa com acompanhante, hein? Manda aí, ó, 0800-342-1055. Valparaíso, bom dia pro Alexandre, pra Renata e também pra Natália, Varginha, tá o Roberto, a Lúcia e a Vanessa. E você, onde você está ouvindo a Clube? Paraisópolis, o nosso amigo Altair, valeu Altair, abraço pra você. Em Portugal, tá a Luciene, matando saudades do Brasil. Luciene, beijão pra você, obrigado pelo carinho, valeu pela mensagem. Ela falou que sente falta do caldo de cana com pastel, né? Aquela comidinha de feira que você gosta, que você acha indispensável. Qual que é? Qual comidinha que você vai na feira e você fala, meu Deus, essa daqui não tem como deixar passar em branco, vou comer. Conta aí pra gente, grava seu áudio, manda pra Clube. Ô Zezé, e a sua, bom dia.
2: Bom dia, Clube, bom dia, André, e pra todo mundo que tá ligado na Clube FM. O que eu não deixo de comer numa feira é pastel de palmito e caldo de cana, caldo suco de cana, garapa, né?
0: Sim,
2: amo,
0: sim.
2: Adoro. Bom dia pra todo mundo, tá na Clube, tá bom demais.
0: Valeu, Zezé, beijo pra você.

0: Mega Clube, tá bom demais. Eduardo Costa, imagina eu. Bom dia pra você ouvindo, curtindo a clube. Gente, os aposentados e pensionistas e beneficiários do Instituto Nacional do Seguro Social começam a receber os pagamentos referentes ao mês de agosto a partir de hoje, tá? O calendário é definido conforme o número final do cartão do benefício. Recebem primeiros os segurados que ganham até um salário mínimo. Quem recebe acima do piso nacional terá o pagamento liberado na sequência. 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Se você ainda não está seguindo a gente, bora seguir. No nosso Insta tem notícias dos famosos, empregos, concursos, inclusive tem as nossas promoções e os bastidores também. É bem legal.
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0: Aproveita para você mandar sua mensagem que daqui a pouquinho tem par de ingressos para o evento do ano, hein? 15 anos de Zé Neto e Cristiano, você vai curtir com o acompanhante na Arena Mané Garrincha, um showzaço inesquecível. E por conta da Clube, é bom demais. Hoje é dia do feirante e eu quero saber qual comidinha de feira é indispensável para você. Tem alguma que você gosta, que você vai na feira e você fala, olha, essa daqui não dá pra ficar sem comer, né? Tem alguma? Conta aí pra gente. Bom dia, Nilson.
2: Bom dia, André. Com certeza, pastelzinho com caldo de cana. Eita. Não pode deixar de comer, né?
0: É bom, hein?
2: E apreciar na feira. Esse é tradicional, né? Um abraço, André. Tá na clube, tá bom demais.
0: Valeu, Nilson. Phil Collins, take a look at me now. Bom dia pra você. Ótima terça.

0: Na Clube tá bom demais. Ana Carolina, quem de nós dois?
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0: Você que tá levantando, já se preparando pra mais um dia, viu? Que seja uma ótima terça-feira por aí. Quem tá ouvindo, levantando agora, curtindo a Clube, Braslândia, tá o Wagner, da Simone e também a Carol. Águas Claras, bom dia pro Rodrigo, pra Denise, pra Letícia, São José do Rio Preto. O nosso amigo Marcelo Padeiro já tá no pé do eito, né, Marcelão? Grande abraço, obrigado pela companhia. E hoje é dia do feirante. A gente gosta de uma feira, né? É bom demais. Legumes fresquinhos, aquela verdura fresquinha, aquela comidinha de feira que a gente gosta. Eu quero saber de você o seguinte: qual comida de feira é indispensável para você? Tem aquele pastelzinho, aquele bolinho de carne, né? Aquele caldinho de cana, pamonha, aquele curauzinho, bolo, né? Aquelas fatias de bolo, gente. O pessoal chama de fatia de torta. É sensacional também. E aí, qual comida de feira que você não dispensa de jeito nenhum? Tem alguma? Conta aí pra gente. Oi, Leilane, bom dia.
2: Sim, André, o que eu adoro comer em feira é pastel com caldo de cana.
0: Ah, é?
2: Então, ir na feira e não comer pastel com caldo de cana é o mesmo que não ir. Tem que ter o pastel com caldo de cana.
0: Pastelzinho de feira e aquele caldinho de cana, gente, é bom demais. E a sua comidinha preferida de feira, qual que é? Conta aí pra gente. Avril Lavigne.

0: Clube, esse clássico do Roupa Nova, seguindo o trem azul, bom demais, né? Bora faturar prêmios aqui na Clube.
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0: Par de ingressos pra você curtir 15 anos. Zé Neto e Cristiano vai ser o maior show da história. Vai ser incrível na Arena Mané Garrincha. Quem vai curtir com acompanhante é a Flávia Daniele de Jesus do Paranoá. Final do telefone da Flávia é o 7604. Flavinha, se deu bem demais, hein? Parabéns.
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na Clube tá bom demais. Madrugada Viva. E bom demais é estar junto com você, né? Estamos na terça-feira, dia 25 de agosto, última semaninha do mês. Por falar em 25 de agosto, hoje é dia do feirante. Você tá ligado que o feirante é aquele cara que rala, aquela pessoa que levanta cedo, né? Vai pro rala cedinho. E claro que sempre prepara aquelas delícias pra gente, né? Aquele legume fresquinho, a verdura também, né? Na feira tem aquelas comidinhas que a gente gosta, que a gente ama. E eu quero saber de você, qual comida de feira é indispensável? Quando você vai na feira, você come mesmo, não tem jeito. Tem alguma especial? Conta aí pra gente, grava seu áudio, manda pra clube 0800 342 1055. 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Acompanha flocão de milho, canjica, pipoca, chocolate quente, vai aquela barrinha de cereal, café extra forte, suquinho, sachês de cappuccino e também de power. Esse kit é incrível mesmo. E aí, você tá querendo? O nosso WhatsApp para todo o Brasil é o 0800 342 1055. Já aproveita para você responder qual comidinha de feira você gosta. É o caldo de cana? É aquela pamonha deliciosa com queijo, com calabresa, pamonha doce, aquele pastelzinho? Tem tanta coisa na feira que a gente gosta, né? E aí, qual a sua comidinha preferida? Conta pra gente! Pra começar essa hora tem Roxette, Listen to Your Heart, bom dia!

0: Tá na Clube, tá bom demais. A rádio oficial da música boa com Tribalistas. Velha Infância, pra você um ótimo dia.
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0: Tá levantando, dando aquela despreguiçadinha, jogando aquela água no rosto pra começar bem o dia. Que seja uma terça-feira daquele jeito, hein? Com muitas coisas boas na sua vida. Coloca o sorriso no rosto, faz toda a diferença pra gente começar bem o nosso dia. E aqui na Clube, deixa com a gente. Tem muita música legal pra você curtir, pra você relembrar, matar saudades, dar aquele ânimo, né, pra gente começar o dia. Quem tá ouvindo, curtindo a Clube, Águas Lindas, bom dia pro Maurício, pra Fabiana, também pra Jéssica, Uberaba, tá o Geraldo, a Sônia e a Larissa. 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Tá querendo? Então grava seu áudio, manda para Clube, responda a nossa pergunta de hoje. Hoje nós estamos falando a respeito daquela comidinha de feira que a gente gosta, que a gente ama, né? Hoje é dia do feirante. Qual comida de feira você não abre mão quando você vai na feira? Você gosta, você come mesmo, manda ver sem pensar duas vezes. É aquele pastelzinho, é a pamonha, né? Aquele caldo de cana, aquele bolinho delicioso. Tem alguma coisa aí que você não abre mão? Então grava seu áudio, manda aí pra Clube. Tô esperando você por aqui, viu? Bom dia!
2: Bom dia, André! Quem tá falando é o William Campos, aqui de Natal. Quem não pode deixar de comer numa feira? Eu, particularmente, eu gosto de acordar cedinho e na feira comer aquele cuscuz com carne torrado. Ei, tá na Clube? Tá bom demais!
0: Cada região tem uma comidinha de feira especial, né? E a sua, qual que é? Conta aí pra gente. Zezé de Camargo e Luciano na Clube, sem medo de ser feliz.

0: Fada Clube, tá bom demais. A rádio oficial da música boa, Victor e Léo, Fada. E ontem, para fechar a 25ª rodada do Campeonato Brasileiro, tivemos o Atlético Paranaense vencendo o Botafogo por 3-2. Botafogo jogando em casa no estádio Nilton Santos. Perdeu, hein? Com esse resultado, o Atlético Paranaense chegou ao 9º jogo consecutivo sem perder no Brasileirão e ocupa a 3ª colocação com 44 pontos, um a menos que o vice-líder Flamengo, que tem um jogo a menos. Por outro lado, o Fogão segue com 30 pontos na 11ª colocação. 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Acesse, tá bom?
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0: Um ótimo dia pra você que tá aí acordando com a Clube. Gama, tá o Alex, a Roseli, também a Bárbara, o Valdinei. No Riacho Fundo tá o Renatão, a Marilene e a Vitória. E você, onde você está ouvindo a Clube, já aproveita também, manda sua mensagem pra gente. Daqui a pouquinho tem presente, tem aquele kit 3 corações completo pra você. E a nossa pergunta, o nosso bate-papo de hoje é o seguinte: hoje é dia do feirante, tá? Qual comidinha de feira é indispensável pra você? Aquela comidinha que você vai na feira, você fala, essa daqui eu não posso ir embora sem comer. Tem alguma? Então conta aí pra gente. Bom dia!
2: Bom dia, bom dia, bom dia, meu amigo André. Aqui quem fala é o Zé do Milho.
0: Ô Zé!
2: Aproveitando então, os parabéns é pra mim,
0: opa,
2: né? Sou feirante. É, a comida que não falta pra mim na feira, que não pode faltar,
0: qual que é?
2: É um pastelzinho de camarão. Ou pastelzinho de carne com gueroba.
0: Esse é bom, esse é bom.
2: E aquele caldinho de cana. Isso aí pra mim é essencial na feira, André, não pode faltar. E aproveitando a oportunidade, André, mandar os parabéns pra cidade de Barretos.
0: Que legal, Zé.
2: Hoje 172 anos, parabéns Barretos. Manda um abraço pra todo mundo aí. E tá na Clube? Tá bom demais. Forte abraço, André.
0: Valeu, Zé. Grande abraço pra você. Um abraço pra todos os barretenses. Barretos, né, que é uma grande referência nacional e internacional em oncologia. Graças ao Hospital de Amor, né? Atendimento 100% gratuito, é considerado o maior centro oncológico de atendimento gratuito da América Latina. E tem também a maior festa de peão. Um abraço a todos os barretenses. E por aqui, muita música boa, legal pra gente curtir, relembrar e matar saudades. Bora de música boa? Suzane Vega, Luca, pra você uma ótima terça-feira.

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0: 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Jason Mraz, cantando o tema 12A na Clube.

0: Parabéns, esse é o Leonardo Pega Eu e Leva Pra Você.
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0: Você que tá levantando, já preparando aquele cafezão, aquele mate gostoso, seja muito bem-vindo aqui na Clube, participa com a gente, manda sua mensagem, tá chegando a hora. Já tem aquele kit Três Corações especial, hein? Acompanha Flocão, canjica, pipoca, chocolate quente, barrinhas de cereal, gente, café extra forte e muito mais, hein? É sensacional. E aí, você tá querendo? 0800-342-1055, já manda sua mensagem, cruze os dedos e boa sorte. Hoje é dia do feirante. Nós estamos querendo saber qual comida de feira é indispensável para você. Tem aquela comidinha especial, aquela pamonha, aquele curauzinho, pastelzinho tá vencendo, hein? Pastel com caldo de cana tá sendo imbatível. Tem aquele bolo também que o pessoal gosta, né? A fatia de torta, sensacional. E aí, você tá querendo faturar esse kit? Então manda sua mensagem, já responda pra gente. Qual comidinha de feira você ama, você gosta, você não dispensa de jeito nenhum? Bom dia!
2: Bom dia a todos, bom dia André. Já vem de beijo. Com certeza é comer pastel com caldo de cana na feira.
0: Rapaz.
2: Não tem como.
0: É bom, né,
2: Rodinei? Pastelzinho de carne ou de queijo. Mas é o caldo de cana, gostava muito de ir com minha mãe e sempre ia lá na parte do caldo de cana.
0: Que delícia.
2: Tá na Clube, tá bom demais.
0: Abração pra você, um ótimo dia, Valdinei. Manda sua mensagem pra gente também, dá tempo, hein? Tris Chapman, Baby Can I Hold You.

0: na Clube, tá bom demais. A rádio oficial da música boa, Phil Chapman, Baby Can I Hold You. Pra você um ótimo dia. Bora faturar aquele presente?
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0: É o kit Três Corações. Esse kit é bom demais, hein? 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Quem tá levando esse super kit é a Gersenite Galdês Pinheiro, Itapuã Parque. Final do telefone da Gersenite é o 0272. Começou a terça-feira citando bem demais. Parabéns!
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mais uma edição do Bom Dia, terça-feira, 25 de agosto, dia do feirante. Eu sou o André, tô junto contigo aqui na Clube, ao vivo para todo o Brasil. Sempre é muito bom te acordar com música boa e é muito bom também te receber por aqui através

de casa é bom, mas tem coisa que só a feira sabe fazer, né? Eu quero saber qual comida de feira é indispensável para você. Tem alguma que você não abre mão? É aquele pastelzinho, caldinho de cana, a pamonha, o curau, né? Aquela fatia de torta, tem tanta coisa legal na feira, na sua região aí, onde você mora. O que é bom, o que é gostoso, que você não abre mão de jeito nenhum. Conta aí pra gente, grava seu áudio, manda pra clube no 0800-342-1055. E mês dos pais é aqui na clube, né? Já já vai rolar aquele kit churrasco, gente. Olha que sensacional. Vai o kit super frango e boa, aquela churrasqueira sensacional pra você e a caixinha de cerveja pra você beber com moderação, porque ninguém é de ferro. E aí, você tá querendo? Manda sua mensagem. Alejandro Sanz, bom dia!

0: Atlântida Clube, Zezé de Camargo e Luciano, é o amor. 5h20, bom dia pra você.
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0: Gente, a Mega Sena pode pagar um prêmio de 3,5 milhões de reais para os acertadores das 6 dezenas. O sorteio da Mega acontece hoje às 9 da noite. No último domingo, uma aposta simples em Santa Catarina levou o prêmio de 57 milhões de reais. A aposta mínima para a Mega custa R$6 e pode ser realizada também pela internet até às 8 da noite para você que vai jogar, vai fazer aquela fezinha. Boa sorte, tá bom? Outras informações também no site da Clube, clube.fm. E hoje nós estamos por aqui trocando uma ideia no Dia do Feirante, querendo saber qual é aquela comidinha de feira que você não abre mão de jeito nenhum, né? A gente levanta cedo, vai pra feira no fim de semana, tem aquela comidinha de feira que é especial. Aquele pastelzinho, né? Aquele caldinho de cana, a pamonha, o curauzinho. E pra você, qual que é aquela comidinha de feira que você não abre mão de jeito nenhum? Ô Valdinei, e a sua? Conta aí pra gente.
2: Rapaz, comida de feira que não pode ser dispensado, igual eu e o Dona Márcia fizemos domingo. Aquele pastelzinho, ei, né,
0: rapaz,
2: André?
0: É bom, é
2: com a
0: bom.
2: Famosa sodinha, que a gente chama, chama aqui, né? Tá bom, André? Tá na clube, tá bom demais!
0: Valeu, Valdinei!

Kits Super Frango e boa churrasqueira e ainda aquela caixinha de cerveja, porque ninguém é de ferro, né? 1987, Atlantic Star Always. Bom dia!

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0: Tá na clube, tá bom demais. Bruno Mars, When I Was Your Man. Na clube você começa o dia com música boa e informações. Gente, os aposentados e pensionistas e beneficiários do Instituto Nacional do Seguro Social começam a receber os pagamentos referente ao mês de agosto a partir de hoje, tá? O calendário é definido conforme o número final do cartão do benefício. Recebem primeiros os segurados que ganham até um salário mínimo. Quem recebe acima do piso nacional terá o pagamento liberado na sequência. Você pode conferir também outras informações no Instagram da Clube, arroba Clube FM Brasil. Se você ainda não segue a gente, bora seguir, vai lá. O nosso Insta é bem legal, tá bom? Sobradinho, bom dia pra Dete, Samambaia Norte, a Raquel, Santa Maria, tá o Gessé e a Marcelina, Penorte, bom dia pro Franklin, Luziânia, levando a Clube de Carona, tá o Deus Ivan, Ipiguá, Bruna, Bragantina, a Ana Machado, a Rota ligadinha, preparando aquele cafezinho gostoso. E você, onde você está ouvindo a Clube, já manda sua mensagem. Hoje é dia do feirante e eu quero saber qual comidinha de feira você não dispensa de jeito nenhum. Você vai na feira e tem que comer. E aí, Washington, tem alguma que você gosta e gosta muito? Diz aí pra gente. Bom dia.
1: Bom dia, família Clube FM. Bom dia, meu amigo André. Então, aquela comidinha de feira, não pode faltar aquele pastelzinho de caldo de cana. Eita, mas também tem aquela coxinha. Sim. Eu amo comer aquelas coxinhas de feira. É bom. Me coloca nos sorteios aí, tá na Clube. Tá bom demais.

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1: Mês dos Pais da Clube tem o kit churrasco esperando por você. Quem tá levando o kit super frango, churrasqueira e uma caixa de cerveja pra beber com moderação é o Luiz Fernando de Carvalho Machado, Santa Maria. Final do telefone dele é o 3563. Parabéns, hein? E pra você uma excelente terça-feira. A gente volta a se falar amanhã. Fique todos com Deus, um super beijo e até lá. Valeu!
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5: 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Ótimo dia pra você que tá sintonizado aqui na Clube FM Chapecó, a rádio oficial da música boa. Amanhã de terça-feira, 25 de agosto de 2026, aniversário de Chapecó. Isso aí, 109 anos da capital do Oeste, 109 anos de Chapecó. Muito prazer, eu sou a Vermelha. Até as 8 horas da manhã, eu tô aqui te fazendo companhia, porque eu não sei você, eu tô trabalhando. Ana tá de folguinha, tá de feriadão, e você, tá trabalhando, tá em casa, tá ouvindo onde a Clube FM Chapecó? Manda pra cá o seu oi, manda pra cá o seu alô, você concorre presentes. Hoje temos pra você, pra comemorar o aniversário de Chapecó, 20 litros de gasolina. Pra você rodar por Chapecó, conhecer os pontos turísticos, conhecer essa cidade que tem o meu coração. Então manda o seu oi, manda o seu alô, bom dia. Ótimo dia pra você. Agora 11 graus e a temperatura aqui em Chapecó. Simbora.

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10: Ótimo dia pra você que tá sintonizado aqui na Clube FM Chapecó. Amanhã de terça-feira, 25 de agosto de 2026, hoje feriado aqui na capital do Oeste, né? Aniversário do município, 109 anos de Chapecó. Eu sou a Vermelha, hoje tá diferente, né? A programação, sim, Ana tá de folga. Hoje já tirou o dia pra cuidar dela, cuidar dos cabelinhos dela, deixa ela, manda mensagem que eu tô aqui com você até as 8 horas da manhã. Então vai, 3361-3150. E ainda tem pra você hoje 20 litros de gasolina, um presente bom. bom, hein? Pra você rodar por Chapecó, pra conhecer os pontos turísticos que você não conhece, pra ir no shopping, por que não pra ir nos parques? Onde você iria com 20 litros de gasolina se você ganhasse hoje?
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6: Vamos até as 8 horas da manhã, nessa manhã de terça-feira, 25 de agosto de 2026. Agora 11 graus é a temperatura aqui em Chapecó. Feriadinho, coisa boa demais, hein? Feriado, uma terça-feira, adoro! Manda pra cá onde você tá ouvindo a Clube FM Chapecó. Você concorre a 20 litros de gasolina. Apresentaço, hein, da Clube FM Chapecó nessa manhã de terça-feira pra você. O melhor ouvinte do mundo, então vem que eu tô te esperando. 3361-3150. Vamos até as 8 horas da manhã comigo aqui. Depois eu volto às 10 novamente na programação da Rádio Oficial da Música Boa. 20 litros de gasolina, onde você ia com 20 litros de gasolina? Você ia? Ah, Vermelha, vou só trabalhar e voltar do trabalho. Ah, não, Vermelha, vou lá na minha sogra. Ah, não, eu vou dar uma passeada. Não, vou lá no Parque Edir de Marco, lá no Verdão, vou no Parque. Onde você vai com os 20 litros de gasolina? Tá na Clube Chapecó, tá bom demais.
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0: nossa primeira sequência aqui na Clube FM Chapecó 104.5.
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0: Quem leva pra casa hoje o presente da Clube FM Chapecó, 20 litros de gasolina, o final de telefone 4999. É ele, é Mauro. Tô ficando por aqui, daqui a pouco tô de volta. Volta às 10 aqui na programação da Clube FM Chapecó, tá? Um beijinho, queijo, até daqui a pouco.
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fez o público da festa do Peão de Barretos cantar e dançar ao som de uma mistura de forró, sertanejo e outros estilos, né? Bem estilo do Natan. Bom, o artista se apresentou duas vezes no último dia 22 de agosto. Primeiro no camping, depois no palco estádio, onde comandou uma apresentação marcada pela energia e pelo carisma, que são características dos seus shows, né? Bom, a recepção calorosa em um dos maiores palcos do país fez o artista imaginar um próximo passo ainda maior. Em entrevista, o Natan revelou o desejo de gravar um DVD em Barretos e destacou o significado especial que o projeto teria. Bom, a ideia ainda é um sonho, mas a passagem pela festa do peão reforçou a conexão do cantor com o público e com um evento de grande importância para a música brasileira. Vamos aguardar. 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Bom dia, Henrique e Juliana, aqui na programação da Clube. Obrigado, Feia. Tá na Clube, tá bom demais. Bom dia.

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bom demais. Já já tem a churrasqueira elétrica da Mondial pela sua participação aqui na enquete de hoje no dia do feirante. Agora tem Marillion Beautiful.

0: bom dia, clube. Bom dia, Marcos Braga. Aqui é Ana Paula, falo da Samambaia Sul. Uma frase que eu conheço diferente é: aqui freguesa bonita ganha desconto e freguês bonito paga dobrado. Aqui é clube, tá na clube, tá bom demais. Beijo.
1: Beijo pra você, Aninha. Se ele fala uma dessa pra mim, eu falo pra ele assim, ó.
2: Não paga, não paga, não paga, não paga de jeito.

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0: Olha que maravilha! A churrasqueira elétrica da Mundial já tem dono. É Dereia do Marcinho, Márcio dos Santos Araújo de Itapuã. Final do fone 3825. Ô, Marcião! Ó, deixa eu te falar aqui, vem cá. Quando você for fazer o churrasco, chama a gente, tá?
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0: Olha só, começou mais um Cine Clube. São as principais trilhas dos melhores filmes de todos os tempos, né? Aliás, anota a trilha de hoje, mais duas, manda pro WhatsApp da Clube pra você concorrer a 6 meses de streaming de graça. Ó que presentão da Clube pra você, hein? Ah, e tá começando a sequência Clube também. Anota todas as músicas dessa hora também, manda pro WhatsApp e você pode levar R$5.000 de presente. E não para por aí não, tá? Tem também o ventilador mundial com repelente nessa hora. Bora falar então do filme de hoje, da trilha sonora. Bom, era em janeiro de 2015 quando foi lançado esse filme, que era 50 Tons de Cinza. E uma das músicas que faz parte da trilha sonora desse filme é essa aqui, ó, da Ellie Goulding, Love Me Like You Do.

escuta essa aqui. Depois de investir em saúde, educação e outras estruturas em sua terra natal, Sadio Mané prepara um projeto de outra escala em Bambali, no sul do Senegal. O jogador está por trás, gente, de um parque agroindustrial voltado à produção e transformação de frutas. O empreendimento da SM10 Agro terá uma área industrial de cerca de 10 hectares e uma plantação de 500 hectares, principalmente de mangueiras, tá? A estrutura vai ficar na região de Sédio, onde está Bambali, cidade natal do atacante. Bom, a escolha do local dá outra dimensão ao investimento. Sédio tornou-se região administrativa no ano de 2008, mas ainda não possui indústria. E segundo o jornal senegalês Le Soleil, a proposta é justamente começar a processar ali parte do que a própria região produz. Veículos senegaleses também atribuem ao projeto a expectativa de gerar mais de 2.500 empregos diretos, principalmente para os jovens. Bom, o número, porém, ainda exige cautela, tá? A página atual do SM10 Agro detalha 327 empregos fixos em plena capacidade, além de centenas de trabalhadores sazonais. De qualquer maneira, é mais um golaço, né? Do Mané. De Mané ele não tem nada. 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Agora tem o embaixador.

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0: Tatiana. Em São José do Rio Preto tem o Leandro, o Edson e também a Mônica. Já no Cruzeiro, a Débora, Manuel e Gabriel ouvindo a clube. Em Chapecó, a Rayane, Josiane e o Henrique. O Brasil inteiro tá aqui, ó.
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0: Mirante no 0800-342-1055. Ah, e lembrando o seguinte, já tem o ganhador ou ganhadora daquele ventilador Mondial com repelente. Show, mosquito! Bora vir então a fala do feirante aqui que o Gregório resgatou. Bom dia, Gregório!
1: Fala, Braga! Bom dia, clube! Feliz dia do feirante aí pra todos os feirantes. É, vamos que vamos. E a frase que mais engraçada que eu já ouvi foi quando o moleque passou vendendo laranja. Ah, é? Olha as laranjas, olha as laranjas. É. Aí eu falei, meu filho, é doce? Ele, não, se fosse doce eu tava vendendo. Olha o doce, olha o doce.
0: Ah, não.
1: Ah, moleque.
0: Ah, não.
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0: Quem tá levando o ventilador Mondial com um repelente? Parabéns pra quem? Pro Rafael Borges Dantas do Gama. Final do fone 2504, Rafita, parabéns, hein, cara?
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11: Bom dia, Chapecó. Cheguei. Muito prazer, eu sou a Nathalie Bilkever. Bem, eu te faço companhia a partir de agora aqui no Boi Velho Radinho, na frequência 104.5 do seu coração. Hoje, 25 de agosto de 2026, aniversário de Chapecó. Aê! Coisa boa demais, né? Telefone já tá liberado pra você interagir. 3361-3150. 3361-3150. Hoje tem 20 litros de gasolina pra você rodar por Chapecó, pra você ir no Ecoparque, pra você ir no Parque Edir de Marco, pra você ir visitar os parentes aqui de Chapecó. Manda pra cá o seu oi, manda pra cá o seu alô. E hoje, vamos, já que é aniversário de Chapecó, vamos falar de Chapecó, né? Qual é o lugar mais legal aqui de Chapecó? E não vem com, ai, a minha casa, ai, a minha cama. Não, quero um lugar que você acha legal. Pode ser um comércio, pode ser uma praça, pode ser algum lugar. Qual é o lugar mais legal aqui de Chapecó? 3361-3150 é o nosso telefone WhatsApp. Bom dia.

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Tá na Clube, tá bom demais. Ótimo dia pra você que tá ouvindo aqui em Chapecó, pra você que tá aproveitando o feriado, pra você que tá ouvindo em outras cidades. Que bom que você escolheu a Clube FM Chapecó nessa manhã de terça-feira. Chapecó? Qual é a coisa mais legal de morar aqui em Chapecó? Manda 3361-3150, você concorre a 20 litros de gasolina.

0: Essa é pra casar, viu?
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6: Vamos pro nosso intervalo, né? Depois eu tô de volta ali na programação da 104.5. Tô te esperando. 3361-3150. Qual é a coisa mais legal de morar aqui em Chapecó? Pode ser um lugar, um espaço, pode ser um restaurante, pode ser um comércio que você adora muito, muitão. Qual é a coisa mais legal de se morar aqui em Chapecó e você concorre a 20 litros de gasolina pra rodar por Chapecó?
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1: Vamos dali, pede seu som, 3361-3150, o seu som nesse feriado aqui em Chapecó, 25 de agosto de 2026, aniversário de Chape, 109 anos de Chapecó. E aí, qual é a coisa mais legal de morar aqui em Chapecó? O que, que você acha? Manda pra cá o seu oi, manda pra cá o seu alô e você concorre. Bom dia, Vermelha, tô na empresa e ouvindo você, quero participar do sorteio. Quem mandou foi o Anderson. Valeu, Anderson, tamo junto. O Arilson também mandou o seu oi, bom dia, gostaria de participar, hoje é meu aniversário. Também? Ó, que legal, toca uma música da Marília Mendonça, valeu! Quem mandou mensagem foi a Jussiane pro esposo Arilson. Valeu, Ju, obrigado pela audiência. E pro Arilson tenho uma coisa ali, ó, aqui, ó.

0: aniversário, Arilson! Tudo de bom na tua vida! Obrigada pela audiência de sempre. Saúde, saúde, saúde, né? Quem mais tá ouvindo a Clube Chapecó? Bom dia!
1: Bom dia, bom dia, vermelha!
0: Bom dia!
1: Tudo bem,
0: Lucinete? Tudo bem.
1: Esplanada. Tamo
0: Oi,
1: junto nesse feriado lindo de Chapecó, né?
0: Uhum.
1: Aniversário. Quero participar aí da enquete. O lugar que a gente mais gosta é a Praça Coronel Bertazzo e o Eco Park,
0: tá
1: que
0: bom.
1: Ficou lindo.
0: Ficou legal.
1: E quero participar aí dos 20 litros de gasolina, que tô com o tanque seco.
0: Tá seco? Não dá pra nem ir no Eco
1: Park.
0: Tem
1: mais umas semanas ainda pra trabalhar.
0: É verdade,
1: ou a gente vai a pé ou tem que dar um jeito. Um abraço, tudo de bom.
0: Valeu, tamo junto, minha amiga Lucinéia. Eu postei ontem no meu Insta, postei bem assim, ó. Educação financeira eu não tive, mas eu fiz catequese. Então seja o que Deus quiser até o final do mês. Até receber vai ser o que Deus quiser pra nós, né? Deus o livre. Ai, ai. O André Fernando Faita também tá com a gente. Ele diz que o melhor lugar de Chapecó é em todo lugar. Chapecó é 10. Valeu, André. Eu também gosto de Chapecó. Fizeram essa semana uma pergunta pra mim. Qual é o lugar que eu gostaria de morar, né? Se tinha outra cidade que eu gostaria de morar. Eu pensei. Eu acho que não. Eu gosto de morar em Chapecó. Eu gosto daqui. Me mudei e eu acho que agora eu sou chapecoína. Quem mais? Wanderlei Lemes da EFAP tá participando com a gente. Obrigado pela audiência. Bom dia, vermelha. Gostaria de participar do sorteio. E o que mais tem de legal aqui em Chapecó é ir nos parques com a família. Muito obrigado, Jair Júnior, do seminário. É verdade, Jair. É legal os nossos parques que a gente tem aqui em Chapecó. O Eco Parque, o Edir de Marco. Tem um lá no Eldorado agora que estão fazendo coisa mais linda. Esses dias eu fui lá dar um pulinho, daí a segurança veio e me tirou, que tava a placa bem grande lá. Proibida a entrada! Daí tava vermelha caminhando lá. Deu que fiasqueira, mas eu não vi a placa. Pedi desculpa pra mulher, fui embora, né? Mas bem bonito, tem um açude lá no meio, coisa mais chique do mundo. Só eu acho que podiam liberar, tipo assim, não liberar a pesca todo momento, mas podiam fazer assim, ó, uma vez por ano. Vá, pesca e pague, vai lá, pega os peixes e dale. É legal, né? Ia juntar a família também, tá aí as ideias. Bom dia, vamos fazer, né? Primeiro pesca e pague da Clube FM Chapecó. Vamos lá no Eco Park. Bom dia, Dati, bom feriado. Me coloca no sorteio a Thaís. Valeu, a Thaís que foi caminhar ouvindo a Clube FM Chapecó. Tamo junto, Thaís. Vermelha, manda esse vale pra cá. Bom dia. A Rosilei mandou mensagem. Valeu, Rosilei. Bom dia, galera da Rádio Clube FM Chapecó. Meu nome é Giandrei, gostaria de participar. Tá, parabéns por 109 anos, tá na Clube, tá bom demais, valeu. Quem mais tá ouvindo a Clube?
2: Bom dia, Vermelha.
0: Bom dia.
2: Tamo aí, né, no feriadinho. Lugar que eu gosto, depende da ocasião, depende do que a gente vai fazer.
0: Tá.
2: Agora, por exemplo, tô adorando que eu tô indo pra chácara dos meus pais.
0: Ai, daí é bom também. Bom dia, Rádio Clube! Gostaria de participar do sorteio, Gilberto! Valeu, Gilberto! Bom dia, Vermelha! A melhor coisa de Chapecó é a variedade gastronômica. E a melhor rádio é a Clube. Me chamo Karine, me coloca no sorteio dos 20 litros de combustível. Valeu, Karine, tamo junto. É verdade, Chapecó tem de tudo. Tudo e mais um pouco. Bom dia pra Catrine, mandou mensagem. A minha amiga aqui também tá com a gente, a Elisandra tá participando. O Eliel também tá com a gente. O lugar mais legal de Chapecó é o final de tarde no parque Medellín. E a segunda melhor coisa é ter essa rádio maravilhosa que toma conta de Chapecó, trazendo entretenimento e informação. Me coloca no sorteio dos 20 litros de combustível. Eu trabalho de Uber e rodo todos os dias ligado na Clube FM Chapecó. Eliel mandou mensagem. Valeu, Eliel. Tamo junto. E ela procurando eu. Eduardo também tá ouvindo a Clube FM Chapecó. Quem mais? Rosana.
3: Bom dia, Rosana aqui de Chapecó.
0: Oi, Rosana.
3: Estamos trabalhando, né? Nada melhor do que comemorar o dia do município trabalhando.
0: Ah, eu acho que não.
3: Na lida com os chapecoenses, né? Trabalhando todos os dias, inclusive no feriado.
0: É verdade.
3: Estamos curtindo a Clube aí, trabalhando e curtindo a Clube.
0: Valeu, Rosana.
3: Vamos lá, coloca nesse sorteio aí hoje. Hoje essa gasolina é minha. Vamos rodar pela cidade fazendo entrega.
0: Valeu, Rosana. Tamo junto. Agora me falar que nada melhor do que estar trabalhando no feriado. Daí tu pesou um pouco, né? Que eu adoro fazer o que eu faço, mas que eu queria estar em casa, que nem a Ana. Eu queria. Brincadeira, eu queria estar aqui com vocês. Eu I love you. Eduardo tá participando com a gente, tá ouvindo lá no Passo dos Fortes. O lugar que eu mais gosto é o Eco Park. Valeu! Bom dia, Vermelha! Hoje... A Jerusa? Jerusa tá de aniversário, me coloca no sorteio e gostamos de ir no Medellín. Beijos! Qual que é o Medellín? Medellín. Vou procurar. Será que é o que eu acho que eu quer? Que às vezes a gente fala outros nomes, né? Parque Medellín. É o Edir de Marco. É o que eu gosto também. Eu também gosto de ir lá. Eu adoro lá ficar dando as voltinhas lá pra emagrecer. 3361-3150. Vem no WhatsApp da Clube FM Chapecó.

0: Ninguém fica em casa, não.
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3: 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Bom dia.

0: No meio do processo teve Henrique e Juliano, Última Saudade, Gustavo Lima, Assunto que Dói. 3361-3150, vem no WhatsApp da Clube FM Chapecó, valendo 20, repito, 20 litros de gasolina, de combustível para o seu automóvel. Qual é a coisa mais legal que Chapecó? É, hoje é aniversário de Chapecó e a gente vai falar sobre Chapecó. Peraí que eu me engasguei. Quem tá participando aqui com nós, manda mensagem. Vermelha. A Ivone. Oi, eu amo o Ecopark. A Ivone do Jardim Itália me coloca no sorteio. Tá participando, Ivone. Valeu, tamo junto. A Manu do Bairro Paraíso tá participando com a gente. Amo Chapecó, diz ela. Feliz aniversário. A Nica do Bairro Paraíso também tá com a gente. Ela disse que ama tudo em Chapecó. 34 anos aqui. Tô na clube. Tá bom demais. Valeu, Nica. Tamo junto. O tempo passa, né? Tá louco. Quem mais?
1: Tudo bem? Oi? Eu me chamo Vanusa, sou aqui de FAP, Jardim do Lago, e gostaria de participar do sorteio do Vale Combustível.
0: Tá bom.
1: E gostaria de aproveitar e pedir uma música, se conseguisse tocar do Amado Batista aí.
0: Boa.
1: Secretária, eu ficaria contente. Valeu, viu? Uma boa semana pra vocês aí, bom feriadão e até mais.
0: Tamo junto, Vanusa! Vamos tocar Amado Batista, Secretária. Hoje pode, né, tocar bandinha, pode tocar Amado Batista, até porque é feriado aqui, né? Então hoje a gente vai, a gente pode fazer tudo hoje. Bom dia, sua linda! Já ganhei esse sorteio aqui só pela oração. Só amo morar em Chapecó. Construí uma família aqui, criei raízes. Beijo, beijo, Vermelha. Quem mandou mensagem foi... Como que era o nome? Não tem o nome? A Jana da IFAP. Lá pra cima tá o nome dela. Aí no contato tá... Deixa eu ver. No contato tá uma carinha de amorzinho. A Josiane tá com a gente. Quero participar do sorteio do combustível. Sou prof. E volto pro Pega amanhã, precisa abastecer e eu adoro o Ecopark. Chapecó é show, ótimo trabalho, valeu, tamo junto, Josiane. Obrigado pela audiência. Bom dia, o lugar que eu mais gosto de Chapecó é o aconchego da minha casa. Ah, vá, vá, vá, vá. Daí não vale, tem que ser um lugar que os outros também podem ir. Na tua casa ninguém pode ir se é bom. Ninguém vai saber se é bom verdade, de verdade. Tem que ser um lugar que assim, ó, todo mundo pode ir. Bom dia. Wesley do bairro Bela Vista tá participando com a gente. O lugar que eu mais gosto de Chapecó é a Ponte do Rio Uruguai. Lugar bonito e um ponto de visita. É verdade, é bem legal lá mesmo. Faz tempo que eu não vou pra lá. Kelly do bairro Desbravador, quero participar do sorteio e enquete. Eu gosto dos parques para passear, caminhar, gosto do comércio, gastronomia, enfim, bom feriado a todos. Valeu, Kelly, tamo junto. Quem mais tá ouvindo a gente? Alô, Gilberto.
2: O Bolacha. Bom dia, Vermelha, tudo
0: bom
2: bem?
0: Bom dia, bom.
2: Popular Gilberto, dando Silveira, popular Bolachão do Bairro Seminário.
0: E aí, Bolachão do Bairro Seminário?
2: Chapecó é tudo de bom pra nós. Eu nasci em Chapecó, não tem lugar bom, é todo, é Chapecó bom. Inteiro é bom.
0: Por completo.
2: Vermelha, Eu quero apoiar, dar um alô aí pra gurizada do Paro Esporte. Porto aí, Chapecó, que é me segundo no geral aí, manda uma música aí pra eles aí, do Queen aí pra mim.
0: Do Queen?
2: Fazer um favor pra mim.
0: Tá bom.
2: Tem uns quantos na escuta aí, agorizado do Paradesporto,
0: tá bom.
2: Parajasque de Chapecó aí.
0: Beleza? E aí, como que foram? Ganharam medalha?
2: Eu fiquei duas pratas, ganhei, Vermelha.
0: Duas pratas,
2: perdi minha perna, né, Vermelha?
0: Aham.
2: Eu participei no dardo, disco e no peso. Ganhei a medalha no peso e no dardo.
0: E no disco, não?
2: Beleza, Vermelha?
0: Tá bom.
2: E quero concorrer essa gasolina e colocar no meu gozão aí. Beleza? Grande abraço.
0: Tá bom.
2: E um bom feriadão, 109 anos pra Chapecó. Uhul. Grande presença.
0: Tamo junto.
2: Parabéns, Chapecó. Linda, chapecoense.
0: Valeu, Gilberto, popular bolacha. Homem, como que tu não ganhou medalha no peso também? Só ganhou no disco e no dardo? O que que aconteceu? Mas legal, então. Quem mais? Bom dia, manda um alô pro pessoal da Unidade de Saúde de Caibi. Maiara, Larissa e o Pablo. Coloca nós no sorteio, se ganhar o motorista passa a retirar. Eu adorei isso aqui, ó. Ai, ai, ai. Quando eu morava em São Carlos, nós vinha também pro Chapecó pra fazer os exames, né? Com a unidade, com os motoristas da saúde. Era uma aventura. Saía às 3 horas da manhã, os exames eram às 6. Era por ordem de chegada.
3: Apaixonado por você.
0: Nilvana da IFAP tá participando com a gente. Eu gosto tudo em Chapecó. Cidade maravilhosa que eu amo. Quero participar do sorteio do combustível. Tá na clube, tá bom demais. Valeu, Nilvana. Quem mais? Alô?
3: Bom dia, Vermelha.
0: Bom
3: tudo
0: dia,
3: bem?
0: Tudo bom?
3: Eu sou a Ana, sou aqui do Bairro Paraíso.
0: Oi, Ana.
3: Eu amo a minha cidade, Chapecó. Moro aqui há 38 anos, né? Adoro o pessoal,
0: adoro.
3: A gentileza, a simpatia das pessoas daqui, tendo carisma, a dedicação que as pessoas têm umas com as outras. É, eu quero participar do sorteio aí, uma ótima terça-feira de feriado e parabéns para nossa cidade.
0: Isso aí, parabéns para nós, Ana, obrigada pela audiência, bom dia, quero participar do sorteio. E o lugar que eu mais gosto é o Ecoparque, Fernando do bairro Esplanada, valeu. Joanei Campos de Xaxim também tá ouvindo a gente. Bom dia, Vermelha, amo Chapecó, uma cidade abençoada, acolhedora. E meus melhores lugares são o Ecoparque e a igreja, me coloca no sorteio. Virlene, na escuta, valeu. É verdade, todo mundo tava esquecendo das igrejas, né? Ninguém falou, tava todo mundo falando dos Ecoparques, dos parques, das bodegas. E da igreja ninguém lembra, né? Brincadeira. Ah, vamos tocar bandinha também, azar, né? Feriado. Vai, perigosa e linda. Participa, 3361-3150, qual é o lugar mais legal aqui de Chapecó? O que você gosta de fazer aqui na cidade? Vamos!

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0: Tá, Clube FM Chapecó, a rádio oficial da música boa. Ótimo dia pra você que tá sintonizado. Ligou a rádio agora. Tenho 20 litros de gasolina pra você. Que tal? Te vai? Então manda mensagem. 3361-3150. Vem no WhatsApp da Clube FM Chapecó. Conta pra mim o que você acha mais legal aqui em Chapecó. Que é a coisa mais legal de se fazer. Vai, manda seu oi e você concorre. Bom dia, bom dia. Eu cheguei aqui em Chapecó faz 8 anos. Consegui conquistar muitas coisas. Amo Chapecó, paz e tranquilidade. Me coloca no sorteio, tá participando. Boa sorte pra você. José Luiz mandou mensagem. A Camila também tá ouvindo a gente. Quero participar do sorteio. Nunca ganhei nada. O lugar que eu mais gosto é o Parque Edir de Marco. Parabéns, Chapecó. Valeu, Camila. Tá concorrendo. Quem mais tá ouvindo a Clube Chapecó? Bom dia. Em Chapecó é tudo de bom ir. Mas o lugar que eu mais gosto de estar depois da minha casa com a minha família é no CTG. Que sangue de farrapos, isso? Amo o CTG e a Rádio Clube FM Chapecó é a melhor de todas. Tamo junto, Vermelha. Tamo junto, Giovana. Obrigado pela audiência. É CTG. Mês que vem tem acampamento Farroupilha. Vai ser legal. A gente separou umas brincadeiras bem legais pra fazer lá no acampamento Farroupilha. Vai ser tudo. Oi, meu nome é Pamela, do São Vedelino. Quero participar do sorteio. Meu lugar favorito de Chapecó é o Parque Palmital. Valeu, tamo junto, tá participando. A Camila também mandou mensagem. Feriado pra alguns, né? É verdade, Camila, pra mim não é feriado. Mas que nada, a gente faz o que a gente gosta. Já tamo, nos pega aqui. Amo Chapecó, me coloca no sorteio. Ótima terça, beijos. Valeu, obrigado pela audiência. Quem mais tá ouvindo a Clube? Medo de abrir esses áudios sem ouvir antes, tá, Alva? Se tu me falar alguma coisa, Dalva.
2: Bom dia, Ana.
0: É, vai, já
2: eu
0: tocou o nome.
2: Eu sou de corpo, alma e coração.
0: É a vermelha, Dalva.
2: E o lugar que eu mais gosto é sentar na praça e rever a história que Chapecó teve e tem.
0: Olha,
2: um abraço da Dalva do São Cristóvão. Que era essa gasosa porque eu estou de aniversário.

0: essa semana e quero sair
1: Ah,
0: passear.
1: não, Dalva, eu ia te dar gasolina, mas tu me chamou de Ana, agora não vou te dar gasolina mais também, Dalva. Fiquei triste contigo. Brincadeira, tá concorrendo, boa sorte pra você. A Eduarda tá participando com a gente, gostaria de participar do sorteio. Sou motorista de aplicativo e é final de mês, daí tu já sabe, né? Gosto do Ecopark, foi lá aonde iniciei o meu namoro. Que isso, Suriel? Todo safadinho namorando no Ecoparque. Pior que o primeiro beijo que eu dei no meu namorado foi na praça ali do Coronel Bertazza também. A gente sentou na praça, daí comemos um sorvete, depois... A Ju tá participando com a gente. Bom dia, Vermelho, lugar... Pra estar em Chapecó é minha humilde residência. Não é lugar mais aconchegante no mundo. Me põe no sorteio do combustível que estamos só no cheiro. Toca travesseiro encharcado do Brilha Som. Tamo na chácara da Ana curtindo o feriado. Eu, ela, a Daia e a Manu. Manda um oi. Oi pra vocês. Vamos tocar, bandinha. Vamos tocar. Falar em bandinha, vou mandar um abraço muito especial. Os meus conterrâneos de Sanca City. Ediane tá ouvindo e o Ricardo também tá ouvindo a Clube FM Chapecó. Ricardo Móveis, Léo e Ediane, que faz um trabalho maravilhoso. Estão ouvindo a Clube FM Chapecó e estão pedindo bandinha do Garrafão. Nós queremos é tomar cerveja em garrafão. Abraço pra vocês, tá? Eles estão vindo pra Chapecó e estão ouvindo a Clube FM Chapecó. Ai, que tudo. Quem mais tá ouvindo? A Bruna tá participando com a gente. Ela disse que o lugar favorito dela é o Ecopark, que tá concorrendo. Quem mais? Vilmar Machado também tá participando com a gente. Tamo junto! Valeu, a Fabi também tá participando com a gente. Ela disse que o lugar que mais gosta é o Parque Medellín. Tá participando do sorteio. O Vilmar do Prado também tá participando com a gente. Toca, me coloca no sorteio. Tô ouvindo aqui na Alfa Tomazelli trabalhando. Manda um beijo pra vocês aí da rádio, pra minha esposa Fabiana e o Gustavo, que também estão te escutando. Valeu, o Vilmar manda mensagem todo fofinho, tio Nene, né? Mas é meu tio, é meu padrinho ali, o tio Nene. Manda mensagem, valeu, tamo junto, ó. Bom dia, Vermelha! Raiane do Universitário, o lugar que eu mais gosto em Chapecó é o Ecopark, me coloca no sorteio. Final do mês, tá no mico a gasosa. Valeu! A Tina também tá ouvindo, a Tina que tava sumida, né?
2: Bom dia,
1: né?
2: Vermelha, aqui é a Tina do Passo dos
1: Tava
2: Fortes,
1: onde, Tina?
2: Aplicativo também.
1: Que não mandava
2: Esses
1: mais mensagem.
2: Esses litros de gasolina ajudar bastante. E Chapecó é um lugar maravilhoso, bom pra trabalhar, bom pra passear, pra descansar. E tá na clube, tá bom demais. Um ótimo trabalho, feriado aí.
1: Valeu, tamo junto, Tina. Quem mais? Bom dia, Vermelha, me coloca no sorteio. Fim do mês, tá osso. Julian, valeu, Julian, Vermelha. Mari do Jardins Lunardi, quero participar do sorteio da gasolina. Tem vários lugares bonitos aqui em Chapecó, mas eu gosto bastante do Ecopark. Pra tomar um chimarrãozinho, pra dar uma caminhada no final do dia, ele é perfeito. Tá na clube e tá bom demais. Valeu, Mari, obrigado pela audiência. O Lindomar também tá ouvindo a gente, valeu. Lindomar, manda uma música do Vitor e Léo. O tempo não apaga pro pessoal da... Madeireira Barela, é isso? Me coloca no sorteio da gasolina, valeu! A Jussara da EFAP também tá participando com a gente. Ela disse que fez aniversário sábado e não ganhou nada. E o lugar que ela mais gosta é o Ecoparque. Valeu, tá participando! Você que tá ouvindo, 3361-3150. Chega de falar, né? Eu tô muito falante! Que já que tem que trabalhar no feriado, a gente trabalha certo, né? Fale, fale, fale, fale, toca música!

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2: Ah, não. É feriado. Não quero ficar numa boa. Eu quero ficar bem louco dentro das roupas. Brincadeira, depois do meio-dia eu vou ficar numa boa. 3361-3150, participa com a gente, é o telefone WhatsApp da Clube FM Chapecó, que é o lugar mais legal aqui de Chapecó. Manda pra cá o seu oi, você concorre a 20 litros de gasolina, salva a finaleira do mês, né? 25 de agosto, falta quantos dias pro quinto dia útil? Muitos dias, vamos fazer as contas. 1, 2, 3, se tu trabalha no sábado, 4, 5, 6, 7, meu Deus, muitos dias. Deus do céu. Vai, onde você tá ouvindo a gente? Aproveita. Kleber Ferreira tá participando com a gente, tamo junto. Lu e família do bairro Santo Antônio também estão com a gente. 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Vamos mandar beijos e abraços pra galera que chegou aqui com a gente? Vamos, né? Que eu gosto de falar, hoje eu tô falante. Pim! Manda um abraço pro meu filho e meu esposo, quero participar do sorteio. Gente linda! Valeu, Vanessa! Beijão pra vocês, obrigado pela audiência. Bom dia, Vermelha! Meu lugar favorito é a nova pracinha parquinho do bairro Santa Maria, que o nosso filho chama de Parque de Grama Colorida. Meu Deus, não conheço essa! Nos coloca no sorteio, Kendi e Diego! Valeu, Kendi! Valeu, Diegão! Obrigado pela audiência. Vou ter que conhecer o Parque da Grama Colorida. Achei legal. Quem mais tá ouvindo? Bom dia.
11: Bom dia, Vermelho. Tamo junto. Curtindo o feriadão.
2: Isso aí.
5: fazendo limpeza e ouvindo essa tua voz maravilhosa. Ai, quero que você me coloque no sorteio do Vale Gasolina. Tô com o tanque zerado. Queria sair dar uma passeada, ver as filhas, mas tá feia a coisa aqui.
2: Eita, meu Deus do céu.
5: E toca uma música pra nós aí.
2: Tá bom. Valeu.
5: Fica na sua escolha.
2: Tá bom, Nair. Vamos rodar uma música especialmente pra você. Obrigado pela audiência. Bom dia, Vermelha. Joel da EFAP. Quero participar do sorteio da gasolina. Trabalho de Uber e final do mês. Tô precisando muito dessa gasosa. Meu lugar favorito é o Eco Park, com a família pra tomar aquele mate. Valeu. O lugar que eu mais gosto é a minha casa, ao lado dos meus amores. Aí não vale casa, gente. Tem que ser um lugar que dá pras outras pessoas ir. Casa só tu, vai. Eu sei que a casa da gente é boa. Às vezes a gente também não quer sair de casa. Mas se tu for pra sair de casa, tu vai pra onde? Qual é o lugar mais legal que tu gosta de ir fora tua casa? Hoje eu tô crica hoje. Hoje eu tô com sangue da minha mãe e dos meus pais na veia aqui, ó. Lucimar Zanella tá participando com a gente do bairro Bela Vista. Tá participando, valeu. Quem mais tá ouvindo?
8: Bom dia, minha amiga. Como é que você está? Tudo bem?
2: Bom, querão ficar.
8: Ótimo feriado para todos. Me coloca nesse sorteio da gasolina.
2: Tá bom.
8: Vai ajudar bastante, né, para o decorrer da semana. O lugar que eu mais gosto de... Que eu acho legal mesmo aqui em Chapecó, que eu gosto mesmo, é passear no centro. Indiferente. Vá, eu pego uma cachorrinha e vou dar uma voltinha.
2: Bah, também eu gosto.
8: Valeu!
2: Valeu!
8: Ótimo dia!
2: Tamo junto! Tá aí um negócio que eu gosto de fazer também. Eu gosto de fazer no domingo isso. Dar uma volta pelo centro, ver as vitrines, olhar os preços das coisas, tomar um sorvete e depois ir embora. Eu também gosto de fazer isso. Valeu, João Paulo! Tá ouvindo a Clube FM Chapecó. Vermelha, Eliane do New Villas. Chique, né? Quem mora em New Villas é o quê? Achei legal, me coloca no sorteio, grande abraço, valeu. Ana Cristina também tá fazendo uma bifada no disco. O que eu mais gosto de Chapecó são os IPs floridos. Me coloca no sorteio, ótimo feriado a todos. Verdade, tá bonitão, coitado. E quem tem alergia, né? Sofre nessa época. Bom dia, fala Vermelha. O que eu mais gosto de Chapecó é a Ecopark. Me coloca no sorteio do combustível, eu preciso trabalhar final do mês. Mete um atestado até de quinto dia útil, né? Não tô conseguindo trabalhar, chefe. Tô sem gasolina. Bom dia, tamo no aeroporto só ouvindo essa programação top demais. Parabéns, me coloca no sorteio. Valeu, meu amigo Maicon. Valeu, Maicon. Parabéns, Chapecó. Aqui em casa gosto de tudo, principalmente o centro. Me coloca no sorteio. Manuel, legal. Valeu, Manuel. Bom dia, Bruno da EFAP, meu lugar favorito de Chapecó é Arena Condá. Aê, Bruno Ferreira, manda uma música da banda Corpo e Alma. Copo Quebrado, valeu, valeu, tamo junto. Maria Vitória.
9: Oi, Vermelha, tudo bem? Aqui é Maria.
2: Oi, Maria.
9: O lugar que eu mais gosto é o Eco Park e eu quero participar do sorteio. Tá na clube, tá bom demais.
2: Coisa linda, Maria, obrigado pela audiência. Bom dia, Vermelha, abraço pra nós. Aqui na Grande EFAP, gostaria de participar do sorteio, Valdir. Valeu, Valdir. Tomando um chimarrão na cuia da clube. Aí que é bom, hein?
11: Oi, Vermelha.
2: Oi.
11: Da clube FM, que é a Ingrid.
2: Oi, Ingrid.
11: Tô escutando aqui sobre a enquete.
2: Uhum.
11: Eu...
2: Você.
11: A resposta é ir no shopping.
2: Ai.
11: Pra não gastar com meu dinheiro. E me deixa ganhar esse sorteio, por favor, da gasolina.
2: Pra você ir no shopping
11: com
2: a mãe.
11: Por favor.
2: Bom, eu também gosto de ir no shopping. Tá aí um negócio que eu gosto de fazer. Ir no shopping e gastar dinheiro, é.
12: Bom dia, Vermelha.
2: Bom dia.
12: Coloca ali no sorteio também da gasolina.
2: Coloca.
12: Estamos tudo só com os Nicre, né? Ah, o lugar que eu mais gosto de Chapecó, eu acho que a nossa cidade é um lugar bem abençoado, que tem vários lugares bonitos.
2: É verdade.
12: Mas eu gosto muito do Parque Medellín. Gosto bastante também de caminhar lá no Pulse.
2: Também, Mato, legal.
12: Verde. Valeu, um bom dia, um bom descanso aí pra todo mundo.
2: Valeu, tamo junto!
13: Bom dia, Vermelha.
2: Bom
13: aqui
2: dia.
13: É a Irene, aqui do interior, do Chapecó.
2: E aí, Irene?
13: E eu gostaria de participar do sorteio do combustível.
2: Tá bom.
13: Da gasolina e o melhor lugar, eu acho, o Eco Park. E estar na clube está bom demais.
2: Valeu, Irene! Tamo junto! E você? Conta pra mim, 3361-3150.
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0: É, tamo tudo atrasado. Quem leva pra casa hoje 20 litros de gasolina, ao final de telefone 9989? É ele, William! Yeah. Gente, tô ficando por aqui. Um beijo no seu coração e giz nessa caixola. Se Deus quiser, eu tô de volta amanhã a partir das 10 horas da manhã aqui na 104.5 na Clube FM Chapecó, tá? Um beijinho, queijo, se cuida, bye bye!
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0: Muito boa tarde. Seja sempre bem-vindo ao Amor Sem Fim. A partir de agora, você já sabe, o canal já está liberado, 0800-342-1055, para você mandar o seu recadinho para aquela pessoa que você tanto gosta daqui a pouquinho aqui no Amor Sem Fim, tá certo? Tem presente também para você, um umidificador Mondial. Mais um presente clube no final da hora, tá certo? E a gente começa o programa de hoje falando de amizade e amor verdadeiro, que juntos são a força que nos faz vencer qualquer tempestade. Quando o mundo desaba, são esses afetos reais que nos levantam e renovam a nossa coragem de lutar. Juntos com quem amamos, nenhum obstáculo se torna grande demais e nenhuma queda é definitiva. Essa união inabalável transforma nossos medos em coragem e guia nossos passos rumo à vitória. E unidos por esse elo sagrado, vivemos, claro, um verdadeiro amor sem fim. Boa tarde.

0: Minha herança.
1: Clube, a rádio oficial da música boa na Castela, minha herança, aqui no Amor Sem Fim. Olha, a gente manda um alô especial pra todo mundo que tá curtindo Amor Sem Fim no Valparaíso, Washington, Thaís e a Cleidiane. Em Santa Bárbara tem a Aurilene, Carmen e Kelly. Olha, Natália, Alberto, Lúcia, Jardim de Mangueiral curtindo Amor Sem Fim. Em Blumenau tem a Larissa, Maurício e o Wanderson. Daqui a pouquinho também tem o seu recadinho aqui no Amor Sem Fim da sua.
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0: Pois é, agora aquele momento tão gostoso aqui no Amor Sem Fim, né? Além das músicas gostosas, só música boa, uma programação especialmente elaborada pra você. Agora esse momento é seu, único, ouvinte clube. Você manda seu áudio pro 0800-342-55, mandando um alô muito especial pra quem você tanto gosta, tá certo? Uma ótima tarde, quem tá falando?
2: Oi, clube, boa tarde. Aqui quem fala é a Bárbara. Tudo falo bom? Aqui da Ceilândia. Meu recadinho especial é pro meu marido Wagner, falar que ele é a razão do meu viver e agradecer por tudo que ele tem feito por nós, pela nossa família, que eu amo muito ele. E tá na clube, tá bom demais. Beijos.
0: Uma ótima tarde pra você, Bárbara. E a gente continua nesse clima gostoso, porque você sabe, tá na clube, tá bom demais.

Clube recordando 2018, ela Marília Mendonça, coisa boa, alô especial, olha, pro Recanto das Emas, a Thalita Lucas e o Jefferson curtindo Amor Sem Fim, Carangola, Israel, Michele e Fábio, Águas Claras, Jeane, Fernanda e Marise, São José do Rio Preto, Renata, Gabriel e Carla. Lembrando que todos estão concorrendo também ao Prêmio da Hora, o Presente da Hora, que é um modificador Mondial que apresentasse.

0: áudio para o nosso WhatsApp dizendo:
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4: Clube, tá bom demais, abrindo mais uma sequência, Alicia Keys aqui no Amor Sem Fim, já já tem sequência, Clube.

0: Na Clube, fechando o Amor Sem Fim de hoje, vem Cristiano Araújo e Feitos. Boa tarde, tá na hora de presente pra você, hein?
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0: Claro que levou de presente o umidificador Mondial. E quem se deu muito bem foi a Thalita Moreira de Siqueira, do Recanto das Emas. Final de telefone 4423, presentaço.
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0: Assim é bom demais, não é não? Música boa, prêmio de montão. Afinal de contas são 5 mil reais pra realizar todas as suas vontades. Só podia ser coisa da clube. Tô doido, né? Enquanto isso, você sabe como é que funciona essa regra. Vai tocar um monte de música, aí você tem que anotar o nome da música, o nome de quem canta, mandar com seu contato e o nome completo, claro, pro 0800-342-1055. Eu tô torcendo já pra você. Fica tranquilo, fica tranquila. Tem também duas vagas para encontro marcado clube com Zé Neto e Cristiano. Tá pronto pra anotar a primeira? Então vamos em frente, hein? Uma ótima tarde pra você. A primeira é ele, ó. Justin Bieber, só.

0: WhatsApp 3361-3150 dizendo: Clube, me dá o gás! E pronto, você já está concorrendo. Essa é mais uma da sua Clube.
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0: Clube, mais uma pra você anotar pra sequência. Natanzinho Lima, até quando? São 5 mil reais pra Clube realizar todas as suas vontades. Vai anotando, hein? Enquanto isso, a gente manda um alô especial pra turma que tá com a gente. Olha, Sol Nascente, Sérgio, Mônica e Roberta. Em Bebedouro, Leonardo, Ivone e Lorena. Abração pro Igor, pro Cláudio, Karen no Riacho Fundo. Em São Francisco do Guaporé, Luísa, Mariana e Soraya.
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0: vocês sempre as melhores músicas para você, o melhor ouvinte do mundo. Tá aí fechando a sequência Clube Ana Castela. Olha onde eu tô, anotou? Boa sorte para você. Você já sabe que são 5 mil reais para Clube realizar todas as suas vontades. É bom demais, né? Uma ótima tarde para você agora. Tá na hora de presente para você, ouvinte Clube.
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0: Pois é, duas vagas para o Encontro Marcado Clube com Zé Neto e Cristiano. Saiu de presente, sabe pra quem? Karine Moreira Lima do Varjão. Final de telefone 8485. Karine, ó, garantiu pra você e também pra uma pessoa especial. Já, já tem ele, Cezinha, querendo saber qual é a sua. Depois vai ficar numa boa e entre amigos, hein?
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3: A hora é agora, tá na sua mão, viu? 0800-342-1055, conta pra gente qual é a sua. Tem kit super frango e vó. E aí, será que é você que vai levar pra casa?
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0: com a Edivani. Fala, Edivani, tudo bem?
1: Alô? Tudo bem, minha melhor agora.
0: Aí. Bacana, bem-vinda sempre. Conta aí pra gente, então, pra todo mundo ouvir. Qual é a sua música 1 ou música 2?
1: Música 2, Jorge Matheus.
0: Jorge Matheus, propaganda é o nome dela. Atenção, conferindo produção aqui, ó. Pra casa o kit super frango e boa. Manda beijo, manda abraço pra quem? Pra quem vai?
1: Tchau pra você, pra todos da nossa clube Rede Brasil FM.
0: Aí.
1: E aí, o Valci que tá fazendo aniversário, Edivaneide, mora na Samambaia, ligadinha na clube também.
0: Que legal, um abraço, beijo pra ela, parabéns pelo dia também, aproveitem ao máximo. Tá na clube!
1: Tchau,

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54, o somzão aí, o Rei Hip Hop, Paulo Pires, assunto é o nome dela. Aqui na sua clube, na rádio oficial da música boa. Essa é a nova, do Hungria pra você aqui, viu? Feliz!

0: Cada um de vocês leva aí pra casa a camiseta Lindona Clube, é presentão de aniversário. Já já mais um programão e boa companhia aqui na sua.
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12: Ah, segunda-feira é difícil pra mim. Ah, não, hoje é terça. 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

Queridos, estamos chegando. Salve, salve, aniversário de Chapecó. Parabéns, parabéns, Chapecó. 109 anos de muita história, de muito trabalho, de um povo trabalhador, de uma cidade que tem muito para crescer ainda. E eu, Rogério Melo, morador aqui há quase 30 anos, tenho muito orgulho e eu amo morar em Chapecó. Parabéns, Chapecó! 109 anos, essa cidade linda. Feriado, estamos aqui ao vivo. 104.5 Clube FM Chapecó, nesse dia 25 de agosto de 2026. Esperando que você esteja muito bem do outro lado do rádio. Tá trabalhando? Manda fotinho, o que você tá fazendo? Tá, Melo, tô trabalhando, tá em casa de folga. Fazendo hoje, dia tá bom pra fazer uma faxina, esfregar uma calçada. Com esse sol brilhando, lavar uma roupa. Eu fiz isso de manhã já. Espero que você tenha uma excelente tarde de feriado. Sejam muito bem-vindos. E claro que nós temos a programação intensa aqui da Tarde Clube, na parceria da Solução Gás aqui com a gente. 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A temperatura é de 22 graus. Hoje, dia do Exército Brasileiro, dia do feirante, dia do soldado. Aniversário de Chapecó e também aniversário da cidade de Joaçaba, aqui no meio oeste. Hoje, terça-feira, temos aquele parmegiana maravilhoso lá do restaurante Soca. Então fica à vontade, tá vindo comer um parmegiana. Também vamos sortear dois ingressos para o cinema. Tem par de ingressos para o cinema e um parmegiana no Soca, tudo no 3361-3150. Começando uma hora de música sem intervalo para você aqui na programação Clube 133. Tá na Clube, tá bom demais. Bom feriado para você.

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2: Boa tarde a todos do grupo. Hoje à noite tem volta à catequese no horário normal, às 7 da noite. Um abraço a todos e até lá.

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1: Diga pro prefeito que eu quero inscrever minha filha no CRAS. Ela tá com 4 e grávida do 5º e o marido dela foi preso.

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Terminando por aqui o nosso Uma Boa Uma Hora de Música Sem Intervalo pra você nesse feriadinho. Feriadinho aqui em Chapecó, é bom falar, né? A gente sabe que temos audiência enorme em toda a região, então feriado somente em Chapecó e também na cidade de Joaçaba, ambas de aniversário hoje. Mas estamos ao vivo com um prêmio pra você, mas pra você, 109 anos de Chapecó. Clube FM Chapecó sempre com prêmios. Temos o Parmegiana completo lá do Soca com acompanhamentos e tudo mais. Obviamente hoje o Soca tá fechado, então você vai poder jantar a partir de amanhã. Também tem par de ingressos para o cinema. Além disso, nós temos um combo lá da Mora Hamburgueria e Restaurante. Esse combo vem com dois hambúrgueres, batatinha e refrigerante, tá? Então são três prêmios para três ouvintes. O que você tem que fazer? Você tem que mandar aqui pro Melo, teu nome completo. E o prêmio que você tá afim, tá? Manda sempre, manda assim, ó, Melo, meu nome é tal, tal, moro em tal bairro e tô afim de tal prêmio. Simples assim, quiser mandar a tua mensagem de se você tá trabalhando ou não no feriado também, fica à vontade, tá bem? Seja criativo na mensagem, manda aí, que depois eu vou lendo as participações. Enquanto isso, a gente segue de música, uma hora sem intervalo pra você na Clube FM Chapecó. Agora, 3h37, tá na Clube, tá bom demais.

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3: Mais belo, boa tarde. Ai, belo, estamos trabalhando e curtindo a sua programação. Toda a sua audiência, porque todos já sabem, tá na Clube, tá bom demais. Vem pra cá, vá. Oi.

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2: Depois de tardezinha, vou tomar uma coca em algum lugar? Fazer o que hoje?

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2: Boa tarde. Alguém sabe promoção de cerveja?

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17: Nada, bom dia! 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

Que loucura, claro que estamos entre amigos, o sol brilha na fazendinha, a temperatura é de agradáveis 22 graus, nesse dia 25 de agosto, feriado em Chapecó e também na cidade de Joaçaba. 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Hora de músicas aqui na programação 4 e 7. Hoje nós temos parmegiana do restaurante Soca, nós temos combo de hambúrguer, refri batatinha da Mora e também ingresso pro cinema no 3361-3150.

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1: Esses homens, quando vão jogar bocha, assim, que ser um, que a gente passa, que estão tudo num bolinho, assim, dando risada, e estão olhando o quê? Peladagem no celular, coisa que não se presta. Oi, oi, oi, que raiva que me dá. Nós, mais que uma fofoca meia braba de se meter, assim, de parar na delegacia, que nem ano passado eu e tu, né? Mas disso não passa, gente, não é sem vergonha.

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0: 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Não te entristece. Ah, tu tá certo. 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Ela na chilena. 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
5: 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Tu envolve até essas horas com voz de beldo enfiado, vai saber onde que tá, vai com vagabundagem? 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
1: Ai, que chola que tá. Bonitão.
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4: 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Veja aí alguma coisa aí. 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

0: delícia! 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Saudando a mandioca e também a audiência querida, amada e cheirosa que tá por aqui. Mandando um recadinho para o Melinho. Boa tarde, parabéns para Chapecó. Quero cinema, Aline. Boa tarde, clube. Sou a Márcia, quero Parmegiana. Boa tarde, Melo. Toca com o Michael Jackson, coloca no sorteio. Abraços da Bruna do Cristo Rei. Valeu, Bruninha. Vamos tocar um Mikael aqui pra você, um Michael Jackson. O Michael Jackson. Vamos ver se tem Michael Jackson aqui em algum lugar. Deve ter, sempre tem música boa, tem que ter, né? Música boa tem que ter. Vamos colocar por aqui. Alô, Brasil?
1: Tio Melo, tudo bem? Aqui é a Isa da Vila Real.
0: Oi, Nenê.
1: Tava com saudade de mim. Hoje eu quero participar do sorteio. Toca essa música pra mim. Se o Wi-Fi tá lento, trava, tem mais gente.
0: Meu Deus, que música é essa, Isa? O Tio Melo vai ter que descobrir que música é essa, meu amor. Tá bom? Daí vamos procurar pra tocar pra você. Beijo, bom feriadinho. Eu acho que as crianças estão de férias também até quarta-feira, né? Pelo menos crianças que estudam nos colégios estaduais e municipais. Pra você que não sabe, os prêmios hoje tem o Parmegiana do Soca, completo com os acompanhamentos. Também nós temos um combo de hambúrguer com refri batatinha lá da Amora, que vem dois hambúrgueres, serve até duas pessoas. E ingresso pro cinema. Fala, Melo, aqui é o Thomas. É, quero comemorar o aniversário de Chapecó. Valeu, tá na clube, tá bom demais. Muito, muito, tá bom, tá participando. Outra moça não mandou o nome, tem que mandar um nomezinho, tá bom? Anderson tá por aqui participando. Rafael Tiaxim, mas trabalha em Chapecó, aproveitando o feriado. Ih, aqui tá com uma folguinha aí, hein, Rafa? Thaís tá por aqui. Leandro tá por aqui também. Ana também tá por aqui com a gente. Fala aí, professor.
2: Fala, Melitio. Melitio, você também tá trabalhando. Vocês são demais, hein? Ô, Melitio, nós que? Temos só por esse ingresso aí pra fazer uma médica patroa. Porque quinta-feira a gente pega a estrada e só volta sábado de noite.
0: Mas olha só.
2: Toca aquela Te Ver Superar.
0: Tu tá indo pra onde, abençoado de Deus? Boa tarde, Rogerão, beleza? É... Gabriel Sander, de Modelo. Como é que tá, Gabriel? Nos ouvindo em Modelo. Coisa linda. Abraço, querido. Abraço pra galera também de Nova Erechim. Estive lá final de semana e um povo lá falou que ouve a clube. Coisa linda. Boa tarde, amigo, companheiro do Minhas Tardes. Coloca um sorteio, sua Mônica. Então, sou do Jardim Itália. Eita, que me afoguei aqui. Valeu, minha amiga, tá participando, tá bem? É, deixa eu ver quem mais tá por aqui. Fala, professor.
3: Boa tarde, Evangue. Aqui é o Fabiano de Chapecó, queria concorrer a ser preto.
0: O homem tá mais perdido que cachorro em cancha de bocha, né? Meu Deus do céu. Agora faltando nada, agora é 4:30. Tá na clube, tá bom demais. Tudo pelo 3361-3150.

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2: É o que? É feriado hoje? Já passei em três bodegas, tudo fechado? Mas senhor de Deus, o que que deu, será?

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1: Bom dia, pessoal. Tudo bom? Não sei se alguém de vocês sabe quem tem um porco aí pra vender. Até comprei um semana passada, uns coxinhaques lá, mas o rapaz tratava só com cana. Daí fomos fazer torresmo, deu 2 latas melado.
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7: 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Hoje então, Melo tem prêmio? Claro que tem. Parmegiana Maravilhoso do Soca, com os acompanhamentos, tem 2 hambúrgueres com refri e batatinha lá da Amora e também par de ingressos para o cinema. Tudo no 3361-3150. Deixa eu ver quem tá por aqui. É, passeando eu e ela, Marco e Lisa na escuta, dando rolê, escutando a melhor da região. Abraço. Coisa linda, parabéns pro casal. As Agrames estão, velho. Quinta-feira tem Grenal, né, cara? Deus o livre. É o Grenal do 0x0, né, cara? Que loucura! E lembrando que a Chape Domingão pega o Grêmio lá na Arena do Grêmio. E aí depois a Chapecoense pega o Corinthians, fora também, e depois pega. E depois pega o Internacional aqui. Deus o livre, imaginou a Chape fazendo um crimezinho aí? Arrancando os pontos dessa galera. Que tá tudo meio. Tá tudo meio estranho, né? Tá todo mundo na peleia. É, boa tarde, Melinho. Quero muito ganhar o Parmegiana, por favor. Tô no bolinho de chuva, amo essa rádio, mas não mandou o nome. Tem que mandar o nome, gente. Vocês têm que mandar o nome. Se não mandar o nome, não concorre, tá bom, queridos? Deixa eu ver quem tá por aqui. Outra não mandou o nome. É, boa tarde, Melo. Sou Rose Luz. Parabéns pra nossa linda Chapecó. Tá pedindo um som da Marília Mendonça. Alô, porteiro. Alô, porteiro. Feriado em Chapecó e também na cidade de Joaçaba, né? Aniversário aí dos municípios. Ah, olá, Melo, aqui é o Davi falando de Figueira, interior de Chapecó. Olha, não é Figueira somente? Quando tiver um baile bom, avisa aí. Fala, Melo, quero o Parmegiana, meu nome é Maria Eduarda. Valeu, Maria, tá? Tá sintonizada aqui. E tá concorrendo. Vambora de música então, agora 4h47.
8: Ah, segunda-feira é difícil pra mim. Ah, não, hoje é terça. Ah, terça-feira é pior ainda.

Oi, Rogério. Teu nome é com R minúsculo ou com R maiúsculo? Viu? Quero saber mais informação lá do concurso da idosa molhada, que eu topo qualquer parada.

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1: Kevin, querido, o que que tu deu pro Jordão ontem, que chegou 5 horas da manhã até agora, não consegue dormir, tá com os olhos fora da cabeça?
2: Com dreia, com cocas e um pouquinho de boa pra matar o Covid.
3: Alô, Rio Preto! Cê tá doido?
4: Sejam bem-vindos ao Cê Tá Doido. Para começar, Ícaro.
3: Cê tá doido, amigo? Ei, Binho! Libera bomba 1 pra nós, bomba 2, bomba 3, que nós quer beber o álcool direto da fonte, amigo.
4: Bora começar, Gilmar.
5: Rapaz, se ninguém tirar o desse poço, eu vou dormir aqui hoje.
4: Vamos começar, panda.
3: Eu vou acabar com vocês hoje.

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10: 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Com essa chuva aí, tá bom pra estourar a pitangueira hoje. Botar pra torar. Será que já dá pra carcar uma ou é cedo ainda? Codinho, que frio!
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1: E se tu vem me visitar, que é esse final de semana?
2: Capaz, mãe. 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
6: Meu patrão, sem querer ser muito ansioso, gostaria de saber quando é que vai cair o décimo, viu? Porque, rapaz, eu tô ansioso demais aqui, já.
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0: Que delícia! 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E você, amigo ouvinte, que tá pendo de prêmio, manda tua mensagem aqui pro Melo, 3361-3150. 3361-3150, Parmigiana do Soca, Parmigiana com acompanhamentos. Também tem um combo de dois hambúrguer com refri, batatinha lá da Mora. E também o nosso par de ingressos para o cinema. Tudo no 3361-3150.
1: Oi, Rogério. Toca uma pra mim?
0: Beijo, Lu. Toca sim.
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0: Começando a nossa quinta colocação com Cleiton Romário. A temperatura é de 22 graus em Chapecó. Bom final de tarde pra você.

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3: Mãe, nós vamos comer um pastelzinho aqui no Tasquara com o pai.
0: Simone, mãe!

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2: Deus que me perdoe, que semana mais comprida, rapaz. Não passa?

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2: Você é lindo, bebê. Esse rosto bonito. Tô olhando aqui sua fotografia no zap. Lindíssimo.

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2: Ô, galera, vamos na alguma bodega mais daqui a pouco.
3: Eu já disse que você não vai, Alexandro.
4: Não vou poder ir. A mulher já me olhou torto. É sinal que não vai dar.

0: 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Agora 5h20, o intervalo é rapidinho.
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7: Mas bom dia, Melo. Você já está no ar e que bom saber disso. E manda uma boa, porque a gente já sabe. Tá na clube, mas... tá bom demais, mas vem pra cá, mas... Oi!
2: Ai. 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

0: Da tocamos Starts of Hearts, Left Crafting, Tito Tato O'Mine, Seth Cowan e Carla Andretti Jack e o segundo sol de Cassia.
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0: 5h28, final de tarde, feriadinho em Chapecó, mandando mais alguns abraços. E tá por aqui com a gente a Maria Eduarda, lembrando dos prêmios, né? Nós temos aquele parmegiana completo lá do Soca, combo de hambúrguer lá da Mora e também ingresso para o cinema. Fala, Melo. Fazendo o carro de aplicativo e te escutando. Não mandou o nome, tem que mandar o nome, gente. É, Alice do Paraíso por aqui com a gente. E lá vem ela. O terror. O terror de Chapecó.
1: E Melo, que é a Fabi Baricante.
0: Ah.
1: Cruzes com o bailão de ontem. Corpo e alma.
0: Que bailão, mulher? Tu não ia lá pro sertanejo? Que bailão do quê?
1: Levou meu corpo, levou minha alma, levou minha pitangueira, levou tudo que tinha direito, meu dinheiro.
0: Nossa senhora.
1: Tamo numa ressaca hoje que temos só tomando água de açude pra melhorar. Jesus querido.
0: Água de sanga com girino.
1: Os pés tem umas 18 bexigas, mas vai sarar, sei que vai. Essa... Pra nós ir pra próxima. Tá não, na clube, tá bom demais.
0: Tá bom demais, ué, tu não foi aquela? Eu apostei que ontem tu ia pros bailão. Não, porque eu vou pro sertanejo. Ah, tá, que tu tem cara disso. Tu tem cara das loucuragens. De amanhecer nas gandaias fortes de Chapecó. Deus, olha. Maria Vitória tá por aqui com a gente também. Alô, Brasil.
2: Tudo bem? Aqui Oi. É a Maria do Passo do Forte. Queria concorrer o ingresso do cinema, tá? Da clube tá bom demais. Eu queria tanto.
0: Tá concorrendo, meu bem. 3361-3150. 5:30.

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2: Boa noite, grupo. Tem alguém vendendo mortadela, mora dessa, que possa fazer entrega? Eu queria 2,50 de mortadela.
1: Você
0: sabe.
1: Que

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2: Oi, bom dia, sumidinho. Parou dessa carne? Que anda fazendo? Hein? De vez em quando dá uma sumida nessa safada. Boa semana pra ti, um beijão, tá? Com saudades.
3: Luan Santana e Léo Foguete.

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5: 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Não tem quase emprego certo, pegou uma moto pra andar, um caco, um bicho brabo, e ainda quer ficar ostentando de pilotinho.

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2: 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Nunca vi, homem. Porque você não vai ser polícia, gordo. 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Pode olhar mais pra cima aí, tudo tu pergunta, tudo tu quer saber.
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5: Esqueceu que eu não sei ler, né? Tem que mandar um áudio pra mim. Não adianta mandar por escrito que eu não sei ler.
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9: Endospado, mas ele tá acabado, tá velho, tudo choringado, né? Meu Deus do céu, ficou velho tão de repente de tanto tomar.
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5: Bom dia, pessoal. Viu, nós perdemos uma leitoa na estrada hoje cedo. Tá dentro de uma bolsa. Se alguém achou, se quiser devolver pra nós, é nosso.
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0: 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Vou mandando aqui os últimos abraços para audiência.
1: Boa tarde, Melo.
0: Tarde.
1: Feliz participar aí do sorteio. Quem tá na clube tá bom demais. Sempre ligadinho aqui com vocês.
0: Valeu, queridão. Muito bom. Queridona que tá por aqui, né? Não mandou um nomezinho, mas tudo bem, Leandro tá por aqui também. Vamos de música e depois eu volto trazendo o nome dos ganhadores dos prêmios aqui da Tarde Clube. Bom final de tarde pra você. Bom restinho de feriado pra você aqui de Chapecó e também de Joaçaba. 10 para 6.

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0: música nova do menino Gustavo Lima, beijando todas aqui na programação da Tarde Clube.
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0: Muito bem, vamos agora divulgando o nome dos três ganhadores, os três prêmios da Tarde Clube. Quem tá levando um par de ingressos para o cinema é Maria Vitória Ferri. Telefone final 5263. Quem tá levando o combo da Mora é Maria Eduarda Silva Andrade. Telefone final 5111. E quem está levando o Parmigiano do Soca é Márcia Bona. Telefone final 3144. Parabéns aos ganhadores.
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0: Chegamos ao final de mais um programa de feriadinho em Chapecó. Amanhã estaremos aqui novamente com muitos prêmios e ao vivaço. 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Eu sou o Rogério Melo, fico por aqui. E a partir de agora, o Happy Hour da Clube. Beijo do Melo, fiquem com Deus e até amanhã.

0: investigador sem coração.
1: Ainda bem que eu não sou de ligar.
0: Bom demais, hein? Happy Hour Clube! Vamos lá, vamos começar o nosso bate-papo. Gente, hoje é dia do feirante. Coisa boa. Tem uma coisa que tá na moda, é feira. Que coisa boa, não é mesmo? É bom demais sair pra lanchar na feira. Não sei na cidade onde você está ouvindo a sua clube, se todos os dias também tá assim. Segunda-feira num dia, terça-feira num dia, ou tem aquelas feiras permanentes também. Bom demais, né? Por isso a gente quer saber, o que não pode faltar numa feira? Conta pra gente.
2: Rapaz, o que não pode faltar numa feira, rapaz, é um pastelzinho. Pastel. Um pastelzinho com caldo de cana.
0: Sim.
2: Um churrasco também é bom, né?
0: Boa,
2: um
0: churrasco.
2: Sim. E é isso aí. Tô aqui ligadão. Quero ganhar essa caixa de som hoje, hein?
0: Boa.
2: Aqui é clube. Tá na clube? Tá bom demais.
0: Valeu, Léo. Um beijo grande pra você. Sempre ligado aqui na sua clube. Conta você também o que é que não pode faltar de jeito nenhum numa feira. Aquilo que você fala assim, mal posso esperar pra chegar esse dia pra comer tal coisa nessa feira aqui. Conta pra gente. E a gente segue agora com o tema do meu malvado favorito. Pharrell Williams com Happy.

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0: Clube, a rádio oficial da música boa. Diva perfeita, Alicia Keys. Que voz, meus amigos. No One.
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0: Vamos lá que nada dá tempo do nosso bate-papo. Hoje, dia 25 de agosto, é dia do feirante. O que é que não pode faltar numa feira?
2: Boa noite, Clube. Boa noite, Cami.
0: Boa noite.
2: Aqui é a Erika Araújo de São Paulo.
0: Oi, Erika.
2: E aqui no meu bairro, as feiras são dia de sexta-feira.
0: Olha que maravilha.
2: Não consigo ficar sem. Não poderia faltar um quebra-queixo. Ai, eu amo. Uma delícia.
0: Nossa, é bom
2: não
0: demais.
2: Não pode faltar na minha feira aqui de casa.
0: Muito bem.
2: Beijo. Tá na Clube. Tá bom demais.
0: Valeu, Erika. Um beijo grande pra você. Arrasou muito. Arrasou muito. Agora, olha, nosso próximo encontro marcado, hein? Zeneto e Cristiano, cadeira cativa.
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0: tema do filme Armagedon, daqueles clássicos que nunca saem de moda. Aerosmith, I Don't Wanna Miss a Thing. Bom demais, agora chegou a hora de ganhar presente aqui na sua clube.
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0: Nesse momento saindo uma caixa de som Mondial Connect Party, som potente pra poder animar a resenha. Edson Oliveira Silva do Jardim Botânico, se deu bem, meu garoto. Final do telefone 7604. Parabéns, Edson. Arrase com essa caixa de som.
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0: É hora de sequência. Pode começar a anotar da primeira até a última música. Não perca nenhuma. Segue valendo 5 mil reais pra você gastar do jeito que você quiser, Monamu. E no final da hora, sabe o que temos? Vale combustível no valor de 300 reais. A Clube da Gasolina pro melhor ouvinte do mundo, que continua interagindo, batendo papo com a gente aqui pelo WhatsApp Clube 0800-342-1055. Hoje é dia do feirante. O que não pode faltar numa feira? Isso mesmo, é a nossa perguntinha. Responda, capricha no áudio e já anota a primeira. Ela Langley.

0: canta, Mirosmar, com o Irmão da Lua. Vai anotando tudinho, não perca nada, tá bonzinho? Tá bonzinho. Hoje é dia do feirante, que é que não pode faltar numa feira da
1: Janeira? Boa noite, o que não pode faltar na feira, além das frutas?
0: O quê, o quê, o quê?
1: Sabe aquela banca lá que vende os docinhos, que vende carne seca, que vende várias coisinhas, aqueles bolinhos maravilhosos? Essa banca aí não pode faltar de jeito nenhum. De Janeira Barbosa Ramos, de São Paulo. Tá na clube, tá bom demais.
0: Rapaz, eu me perdi, mas foi o doce com a carne seca, com as frutas. Menina, que banquinha é essa? Que feira maravilhosa é essa? Que tem tudo, arrasou. Obrigada, De Janeira, pela participação. Vamos com Ed Sheeran, Bad Habits.

0: gente tá falando sobre dia do feirante. E a gente quer saber o que é que não pode faltar numa feira. Conta, Maria de Lourdes.
1: Aquela galinha caipira, né? Dia de domingo, se você não comprar uma galinha caipira...
0: É mesmo.
1: E depois tomar aquele lanchinho com aquele biscoitão de queijo. Nossa senhora. É bom demais.
0: É bom.
1: E é isso. Por quê? Aqui é clube, tá na clube, tá bom demais.
0: Beijo. Maria de Lourdes, você arrasou, menina. Aquela galinha caipira de feira não tem nada.

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demais. A gente volta trazendo a voz suave. Essa música é linda, que na sequência você continua anotando. Pode anotar mais essa. Kelly Clarkson, vamos curtir juntos? Because of You, aqui na Clube.

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0: A partir de agora, valendo pra você, no final da hora, tem duas vagas pro encontro marcado com Zé Neto e Cristiano. É o seu momento. Seu momento de curtir um show de pertinho em uma das, com uma das maiores duplas sertanejas do Brasil, completando 15 anos de história esse ano. E você vai viver esse momento inesquecível por conta da sua Clube. Continue interagindo pelo WhatsApp Clube, que é o 0800-342-1055. Responda pra gente o que é que não pode faltar numa feira. Afinal de contas, hoje, 25 de agosto, é dia do feirante. E por isso, essa nossa perguntinha. Conta pra gente, interaja, manda seu áudio. O que é que não pode faltar numa feira? E a gente abre muito bem o Clube by Night com Avril Lavigne, I'm With You. I'm

0: Wanna Know What Love Is. Bom demais.
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0: Vamos lá, voltar pro nosso bate-papo. A gente quer saber de você no dia do feirante. Hoje, dia 25 de agosto, é a nossa data comemorativa. E é claro que a gente homenageia todos os micro e pequeno empresários, feirantes que fazem acontecer, que fazem tantas delícias, tantos serviços maravilhosos nas feiras, né? Tá em alta mais uma vez, feiras, né? Nas cidades aí, cada dia feira em um lugar. E tem as feiras permanentes também, que vendem muita coisa gostosa. Então a gente quer saber o que não pode faltar numa feira.
2: Boa noite, Cami. Boa sou noite. Kelly Borges, falo de Santa Maria. Tô aqui ligadinha na coisa melhor boa. Sintonia.
0: Aí
2: e pra mim, o que não pode faltar na feira é a banca do queijo.
0: Boa!
2: Sabe aqueles queijo, sim. Queijo fresco, queijo curado, queijo nossa. Minas.
0: Queijo
2: nossa,
0: queijo.
2: Bom demais aqueles queijinhos. Pra mim, essa tem que ter em toda feira.
0: Com certeza!
2: É isso aí. Uma ótima noite a todos. Tá na clube, tá bom demais.
0: Valeu, Kelly, um beijo pra você, arrasou muito, queijo não pode faltar de jeito nenhum, como uma boa queijeira que sou, vou ter que concordar com você. Vamos com o Bruno Mars?

0: foguete. Dona!
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0: Bora que bora então, lá pro nosso bate-papo. Lembrando que já já tem resultado pra você, hein? Tá valendo duas vagas pro encontro marcado, Clube com Zé Neto e Cristiano. E você vai curtir esse momento inesquecível de pertinho com Zé Neto e Cristiano, por conta da sua Clube. Oi, Franklin!
2: Boa noite, Cami! Boa noite, família Clube! Minha amiga Cami, não é pode tá? faltar na feira, viu? Pastel e caldo de cana,
0: nossa,
2: viu?
0: Nossa, não pode, Cami, mesmo!
2: Aquela banquinha tradicional de pastel e caldo de cana, uh-huh, isso aí numa feira não pode faltar de maneira alguma, Cami.
0: Você arrasou.
2: Isso é que chama a clientela, Cami. Pastel e caldo de cana, que delícia, hein? Ai, tá na ai. Clube, tá bom demais, aqui é Clube!
0: Valeu, Franklin! Beijo pra você, meu querido, não pode faltar mesmo. Aliás, eu troco qualquer refeição por um pastel com caldo de cana, é bom demais. Lady Gaga, Bruno Mars.

0: You com Look At My Girl. Gisele é minha avó. Conhece, né? Gisele é minha avó. Ai, bom demais, você tá doido?
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0: Vamos lá, hein? Nossa última participação da hora. Dá tempo de você ainda mandar. Tá valendo vaga para o encontro marcado Clube com Zé Neto e Cristiane. Duas vagas de Cristiane, é ótimo, Cristiano. Duas vagas, ou seja, você vai com acompanhante. Fala, Edson.
2: Boa noite, clube.
0: Boa noite.
2: Aqui é o Edson Dutra, de Toledo, no Paraná.
0: Diga, meu querido.
2: Cami, o que não pode faltar na feira é a mandioquinha salsa.
0: Boa!
2: Tá na clube, tá bom demais.
0: É isso, mandioquinha não pode faltar de jeito nenhum, Edson. Você arrasou na lembrança aí. Valeu, obrigada pela sua participação, tá? Seguindo então a nossa programação musical, vamos trazer o tema dos Namorados Clube de 2007. É ela, diva, perfeita, nunca errou, até quando errou tava certa. Beyoncé com Irreplaceable.

0: noite. Tema do Diário da Princesa. Kelly Clarkson com Breakaway.
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0: Vambora curtir esse encontro marcado clube. Com uma das maiores duplas sertanejas do Brasil, você vai com o acompanhante Ailton Lemos e Souza Reis do Cruzeiro. Final do telefone 8292. Parabéns, Ailton! Feliz demais! Já pode escolher seu acompanhante aí, seu acompanhante que vai curtir esse showzaço por conta da sua clube, tá bom? A Voz do Brasil vem chegando, a gente segue tocando música boa pelo site, pela Alexa, pelo aplicativo ou pelo canal Sky.
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